0: Apps até o dia 6 de outubro.
1: E vamos falar hoje sobre a prova de vida do INSS.
2: Atualmente é feita de forma automática com cruzamento de dados oficiais.
1: E uma outra oportunidade para a comprovação é comparecer às urnas durante as eleições.
2: Quem vai dar os detalhes é a presidente do INSS, Ana Cristina Silveira.
3: TSE, que tem uma base que é consolidada, conseguem fazer após a votação, enviar esses dados para o INSS e com isso a gente consegue fazer a comprovação da vida e continuar com esse benefício ativo.
1: Hoje na apresentação da Voz do Brasil, eu, Mariana Jungmann e Luciano Seixas.
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1: Desde a publicação da medida provisória que proíbe apostas online no Brasil, na última sexta-feira, foram intensificadas as ações de combate à prática.
2: Bloqueio de sites, remoção de sites e perfis, retirada do ar de aplicativos e conteúdos de publicidade.
1: Os detalhes foram apresentados em uma coletiva de imprensa hoje em Brasília.
4: Em 3 dias, entre 27 e 29 de setembro, após a edição da medida provisória que proíbe as bets no Brasil, o Ministério da Justiça e Segurança Pública encaminhou à Anatel o pedido de bloqueio de mais de 5.200 sites ilegais de apostas. Quase 400 páginas e perfis em redes sociais tiveram remoção solicitada. De acordo com o secretário nacional de Segurança Pública, Chico Lucas, a medida permitiu aos órgãos competentes seguir o rastro do dinheiro movimentado pelas casas de apostas.
5: Nós não tínhamos instrumentos legais para ir atrás do dinheiro. A MP trouxe obrigações às instituições financeiras, o Banco Central já regulamentou duas resoluções e essas resoluções permitem que nós possamos ir atrás de para onde vai o dinheiro. Isso representou nos 3 primeiros dias, uma queda do número de PIX, na ordem de 10% dos PIX realizados no Brasil, que muito provavelmente eram PIX que iam para instituições de jogos.
4: Ainda como parte das medidas de combate às bets, as lojas de aplicativos foram notificadas para a retirada de 186 apps até o dia 6 de outubro. Plataformas de redes sociais também foram notificadas para retirar qualquer conteúdo de publicidade relacionado a apostas de cotas fixas e bets, segundo o secretário nacional de direitos digitais, Vitor Fernandes.
6: Em até 10 dias, que foi o prazo dado pela medida provisória, oficiou 8 grandes plataformas de redes sociais para que sejam retirados todo e qualquer conteúdo de publicidade relacionadas às apostas de cota fixa, às bets. Porque aqui é a porta de entrada para que os apostadores consigam acessar esses serviços.
4: Para reforçar a fiscalização contra os sites de apostas, foi regulamentado o Comitê Interinstitucional de Fiscalização da Exploração e da Publicidade Ilegal de Apostas de Cota Fixa. O colegiado será composto por 15 representantes de órgãos federais e vai articular as ações das autoridades competentes para a prevenção, a fiscalização e a repressão a essa prática. Reportagem Luana Karen.
2: O Ministério do Trabalho e Emprego divulgou hoje os dados do novo CAGED.
1: O levantamento do mês de agosto mostra a criação de quase 166 mil postos formais de trabalho no mês.
7: Foram 166 mil novas vagas de trabalho de carteira assinada criadas em agosto deste ano, segundo dados do novo CAGED, o Cadastro Geral de Empregados e Desempregados. Os números mostram ainda que nos primeiros 8 meses do ano, o Brasil já alcançou mais de 1.134.000 novos postos com carteira assinada, o que representa um crescimento de 2,41% em relação ao mesmo período de 2025. Todos os setores da economia tiveram aumento no emprego formal, como detalha o ministro do Trabalho e Emprego em Exercício, Francisco Macena.
8: Em agosto, o maior crescimento do emprego formal ocorreu no setor de serviços, que gerou 110.346 postos de trabalho. A construção apresentou o segundo maior saldo positivo, com a geração de 20.848 postos formais de trabalho. A indústria manteve um crescimento, que já vem mantendo, inclusive, já há alguns meses, que indica, inclusive, um crescimento de emprego mais estruturado.
7: Das 27 unidades federativas, 24 tiveram saldo positivo no emprego formal em agosto. Destaque para São Paulo, que criou mais de 42 mil vagas, seguido por Rio de Janeiro e Pernambuco. Com locução de Graziela Mendonça, reportagem Gabriela Noronha.
2: E o IBGE divulgou hoje os dados de ocupação da Pesquisa Nacional por Amostra de Domicílios.
1: No trimestre encerrado em agosto, os dados mostraram que a população ocupada foi de 103 milhões de pessoas no trimestre de junho, julho e agosto.
9: A taxa de desocupação ficou em 5,3% no trimestre encerrado em agosto, uma queda de 0,3% na comparação com o trimestre encerrado em maio. Os dados são da Pesquisa Nacional por Amostra de Domicílios Contínua, a PNAD Contínua, divulgada pelo IBGE. Hoje, o Brasil tem cerca de 5 milhões e 800 mil pessoas desempregadas, uma redução de 4,6% em relação ao trimestre anterior. Já a população ocupada chegou a 103 milhões e 500 mil trabalhadores, o que representa um nível de 58,9% entre as pessoas em idade de trabalhar. O rendimento médio habitual dos trabalhadores ficou em R$ 3.777. De acordo com o analista da PNAD Contínua, William Kratochil, os setores da indústria e da construção ajudaram a impulsionar os resultados.
10: Essa redução foi motivada pelo aumento da ocupação na indústria. Teve, depois de um longo período de estagnação ou queda, volta a crescer, acompanhado também do setor da construção, que na construção de edificações aumentou bastante o número de contratações.
9: A pesquisa também mostra que o número de trabalhadores do setor privado com carteira assinada, sem contar os empregados domésticos, chegou a 39 milhões e 500 mil pessoas no trimestre. Realizada pelo IBGE, a pesquisa acompanha regularmente o mercado de trabalho e as condições de vida da população no país. Reportagem Luciana Colares de Holanda.
2: A qualidade da carne de aves e o mel produzidos no Brasil foi aprovada pela União Europeia, segundo relatório publicado nesta segunda-feira.
1: De acordo com o parecer, o sistema de produção do país atende a todos os requisitos sanitários.
2: Com a decisão, o Ministério da Agricultura e Pecuária afirmou que não há mais impedimento técnico para que o Brasil volte a exportar carne de aves e mel para o bloco europeu.
1: A decisão é resultado de uma auditoria realizada por autoridades sanitárias que visitaram estabelecimentos brasileiros entre os dias 24 de agosto e 4 de setembro.
2: O governo federal solicitou que o relatório seja incluído na pauta da comissão responsável pela decisão final, agendada para 20 e 21 de outubro, e aguarda as etapas administrativas para a inclusão do país na lista de fornecedores do bloco.
1: E atenção, gestores de microempresas e empresas de pequeno porte.
2: Está valendo o novo prazo para quem quer aderir ao Simples Nacional em 2027.
1: A empresa que optar pelo Simples poderá fazer a solicitação até dia 15 de outubro de 2026.
11: O Comitê Gestor do Simples Nacional ajustou os prazos para as empresas que querem entrar ou retornar ao regime em 2027. A solicitação deve ser feita até 15 de outubro de 2026, com efeitos a partir de 1º de janeiro de 2027. Se houver débitos ou outras pendências que impeçam a opção, a regularização poderá ser feita até 30 de outubro. Já as empresas que permanecerem no Simples Nacional e quiserem recolher o IBS e a CBS pelo regime regular, vão ter outro prazo. A escolha poderá ser feita até 30 de outubro de 2026, também com validade a partir de 1º de janeiro de 2027. Essa alternativa está relacionada à reforma tributária e permite que esses tributos sejam apurados fora do documento de arrecadação do Simples Nacional. Os dois procedimentos podem ser cancelados entre 3 de novembro e 20 de dezembro de 2026. Por isso, é importante não confundir as escolhas. Uma define o enquadramento da empresa no Simples Nacional em 2027, a outra trata especificamente da forma de recolhimento do IBS e da CBS. Claudimário Carvalho, para a Voz do Brasil.
2: No próximo domingo, milhões de brasileiros vão às urnas escolher seus candidatos.
1: E esse exercício de cidadania, aposentados, pensionistas e beneficiários do INSS podem aproveitar o momento. Ele vai servir também como prova de vida.
2: A presidente do Instituto, Ana Cristina Silveira, nos concedeu entrevista e explica o porquê a prova de vida é necessária, como ela é feita normalmente e como a troca de informações com a Justiça Eleitoral vai ajudar nessa tarefa. Acompanhe.
1: Presidente, bem-vinda à Voz do Brasil mais uma vez, um prazer ter a senhora conosco. Pra gente falar então de prova de vida do INSS, né? A gente queria então que a senhora começasse explicando por que que a prova de vida é necessária e como que ela é feita atualmente.
12: Olá, Mariana. Olá, Luciano. Olá, ouvintes da Voz do Brasil. É um prazer estar aqui com vocês para falar de um tema tão importante que é a prova de vida no INSS. A prova de vida ela é importante, é um procedimento feito anualmente pelo INSS para evitar fraudes, para evitar que o INSS pague benefícios a pessoas que já faleceram. E hoje o INSS faz isso, uma busca dos segurados nas bases de dados governamentais e públicas. Então, não precisa o segurado, via de regra, fazer a prova de vida. Então, o INSS age proativamente buscando esses dados nas nossas bases governamentais. E essa informação ela é muito importante porque anualmente, neste ano, a gente precisa comprovar a vida de 38 milhões de brasileiros, de segurados do INSS. A gente já conseguiu comprovar 25 milhões e a gente ainda falta comprovar 13 milhões de vida desses segurados. E como é que é feito isso? Com um batimento dos dados das bases governamentais públicas em relação aos segurados.
2: Daqui a poucos dias nós teremos aí o primeiro turno das eleições gerais no Brasil, né? E o INSS vai aproveitar a presença do eleitor na urna como prova de vida, né? Como é que funciona essa interação? É o TSE que fornece essa informação para o INSS?
12: Isso mesmo. É mais uma forma de comprovação da vida desse segurado. Então, o TSE, que tem uma base que é consolidada, que é uma base que é importante, eles conseguem fazer, após a votação, enviar esses dados para o INSS e, com isso, a gente consegue fazer a comprovação da vida e continuar com esse benefício ativo.
1: Agora, é importante aqui a gente destacar, né, que o voto é um exercício de cidadania, mas se a pessoa não for votar por algum motivo, inclusive por não ser obrigada, né, no caso das pessoas com mais de 70 anos, existem outras formas de comprovação de vida, né, presidente? Ou seja, se a pessoa perder a oportunidade no voto, ela não vai ter o benefício ou a aposentadoria dela suspensa por isso?
12: Essa pergunta é muito importante. A finalidade dessa conversa aqui não é criar pânico. Então, se os nossos segurados, os beneficiários, não forem votar, temos diversas outras formas de fazer o batimento desses dados. Através, por exemplo, do CadÚnico único, de um comparecimento a uma perícia médica. Também, se eles não conseguirem fazer essa comprovação nos primeiros 10 meses após a última prova de vida, o INSS ainda notifica esse segurado para que no prazo de 60 dias eles possam comparecer a uma agência bancária onde eles recebem seu benefício ou fazer um acesso no meu INSS através da biometria.
2: Só reforçando, presidente, quem votar então não precisa fazer prova de vida por um ano.
12: Isso mesmo, a prova de vida no INSS ela vale por um ano e durante esse um ano o INSS vai buscando os dados na base governamental para evitar que o segurado precise fazer algo para comprovar. A gente só vai solicitar essa comprovação se não conseguir encontrar dados nas bases públicas.
1: Agora, o que acontece quando a pessoa não faz a prova de vida? Ou seja, vocês buscam ali alguma movimentação que comprove que ela esteve viva, né? Nesse período de um ano, estava viva. E o que acontece quando não é encontrado isso? O benefício dela é suspenso imediatamente? Ela é convocada a comparecer? Como é que funciona?
12: Primeiro, a prova de vida, ela é para benefícios de longa duração. Então, benefício por incapacidade, benefício assistencial, aposentadorias e pensões. Então, se o segurado, durante os 10 meses da última prova de vida, não fizer nenhuma ação, por exemplo, um empréstimo consignado com biometria, ou não fizer um CAD único, o INSS ainda faz a solicitação. Em 60 dias, ele não comprovando, a gente bloqueia o benefício, suspende temporariamente, mas assim que o segurado faz a prova de vida, esse benefício, ele é reativado automaticamente, sendo pago todos os atrasados. Então, não há perda para o segurado, isso é bom para deixá-los tranquilos.
2: E é sempre bom lembrar dos golpes, né, presidente? Se a pessoa receber algum contato solicitando dados pessoais, identificação facial, biométrica, e achar alguma coisa suspeita, como é que ela pode se informar se se trata mesmo do INSS?
12: É, a primeira coisa que precisa ser feito é ligar para 135 de segunda a sábado, de 7 às 22 horas, para ter certeza que foi o INSS, ou entrar no aplicativo Meu INSS, onde tem lá um serviço, prova de vida, que ele pode verificar quando foi feita a última prova de vida e se está devendo essa informação. E nessa pergunta, é importante frisar que o INSS não envia links, que o INSS não pede dados. Então, o segurado que recebeu uma mensagem do WhatsApp, um SMS, um e-mail com links, é bom não clicar e entrar diretamente em contato com o INSS.
1: É, sempre é bom a gente reforçar aqui. Central 135, você diz que aí do seu telefone 135, ou o aplicativo Meu INSS, que também é possível baixar em qualquer plataforma, né, presidente?
12: Isso mesmo, e que tem um serviço específico lá, muito claro, onde o segurado pode ter certeza se a informação do pedido da prova de vida é verdade ou não.
1: Muito bem, nós conversamos com Ana Cristina Silveira, presidente do INSS. Muito obrigada, presidente, pela sua entrevista à Voz do Brasil.
12: Obrigada, e é importante dizer que não criem pânico. Se for possível, votem para fazer sua prova de vida, mas há outros meios também de fazer a comprovação.
1: A conta de luz virá sem cobrança extra em outubro.
2: Isso porque a bandeira tarifária será verde no próximo mês.
13: A conta de luz terá bandeira verde em outubro. Com isso, os consumidores não terão cobrança adicional da bandeira tarifária no próximo mês. A mudança da bandeira amarela para a verde foi confirmada pela Agência Nacional de Energia Elétrica, a ANEEL. Segundo a agência, o aumento das chuvas nas regiões sul e sudeste ajudou a estabilizar o nível dos reservatórios das hidrelétricas. Com condições mais favoráveis para a geração de energia, será possível reduzir o uso de fontes mais caras, como as usinas termoelétricas. O sistema de bandeiras tarifárias indica, mês a mês, as condições e os custos da geração de energia no país. Na bandeira verde, não há acréscimo na conta de luz. Entenda como funcionam as bandeiras em gov.br/ANEEL. Thaisa Vitória para a Voz do Brasil.
1: Cerca de 2.500 indígenas Yanomami em Roraima recebem até amanhã médicos especialistas do Ministério da Saúde sem precisarem buscar atendimento nos centros urbanos.
2: A expedição do SUS no Polo Base Surucucu realiza procedimentos entre exames e consultas nas áreas de pediatria, clínica médica e saúde da mulher.
1: Os atendimentos priorizam crianças com desnutrição e problemas respiratórios, além de gestantes, idosos com doenças crônicas e casos graves de malária nas mais de 30 comunidades da região.
2: Os serviços são oferecidos no Centro de Referência em Saúde Indígena Chapuri Yanomami e nas áreas de difícil acesso.
1: A secretária de Saúde Indígena do Ministério da Saúde, Lucinha Tremembé, destaca a importância da nova expedição.
14: A ida dos especialistas para dentro do território é de suma importância para que mitigamos e chegamos aí a uma redução considerável de tempo de espera e com isso a redução de óbitos por causas evitáveis.
1: Dicas do Enem.
15: Oi, meu nome é Larissa Ferreira e a minha pergunta é: quantas redações eu devo treinar por mês?
16: Sobre redação, quem vai responder é o professor José Aguilera.
17: Você fazendo uma redação por semana, a cada 15 dias, em que você dialogue com um professor, com uma professora, que você reescreva a partir dos erros, limites, desvios que forem encontrados, está de bom tamanho. Escrever semanalmente é bom. Eu recomendaria, inclusive, para que, se você tem aí alguma limitação, um desafio para a escrita, se permita escrever, pelo menos diariamente, um parágrafo num caderninho seu, como foi o seu dia. Escreva um parágrafo somente dizendo: hoje o meu dia foi assim. Neste dia, observei tais coisas. O meu destaque para esse dia, escreva um parágrafo pelo menos por dia, para que você exercite a disciplina do parar, pensar, escrever.
16: É isso aí. Se prepare e acompanhe as nossas dicas toda terça-feira aqui na Voz do Brasil e também na radiogov.ebc.com.br.
2: Instituições interessadas em apresentar projetos pela Lei de Incentivo ao Esporte vão ter até o dia 18 de outubro para apresentarem as propostas.
1: Os detalhes vamos ouvir agora na reportagem de Cleide Lopes.
18: A Lei de Incentivo ao Esporte permite que pessoas físicas e empresas destinem parte do imposto de renda devido para financiar projetos esportivos e paradesportivos. São projetos

0: diretor de programas de políticas ao esporte do Ministério do Esporte, Frederico Costa da Silva.
1: Nós temos na própria lei uma possibilidade que aumenta a restituição do imposto de renda, que chega a 2% para a pessoa jurídica. Pode chegar a 4% se for em área de vulnerabilidade social. Então, isso é uma maneira de incentivar, como a própria lei diz, as entidades a aportarem naquilo.
0: No ano passado, foram apresentados mais de 5.600 projetos e está aberto até o dia 18 de outubro o prazo para que organizações sem fins lucrativos e pessoas físicas e jurídicas de natureza esportiva escrevam propostas para garantir recursos na Lei de Incentivo ao Esporte em 2027. As entidades proponentes deverão se cadastrar previamente no Sistema de Leis de Incentivo, plataforma digital do Ministério do Esporte. Reportagem Cleide Lopes.
2: No momento da inscrição, é preciso observar os requisitos e as orientações disponíveis no sistema e apresentar corretamente a documentação exigida.
3: Para mais informações, acesse gov.br/esporte e clique na aba Ações e Programas.
2: Quem vai fazer a reaplicação do Exame Nacional para a Certificação de Competências de Jovens e Adultos, o Enseja, de 2026, já pode consultar o local da prova.
3: O Enseja é gratuito e voltado a jovens e adultos que não concluíram o ensino fundamental ou médio na idade adequada.
2: Para quem busca a certificação do ensino fundamental, o exame será no dia 6 de outubro. Já para o ensino médio, a reaplicação acontece no dia 7.
3: Os locais estão disponíveis no cartão de confirmação de inscrição no sistema Enseja.
2: A partir de amanhã, as vigilâncias sanitárias de todo o país vão ter novas funcionalidades no Sistema Nacional de Controle de Receituários.
3: Entre as mudanças está a atribuição de numerações destinadas às notificações de receita eletrônica.
2: Outra novidade será a possibilidade de atribuir no Sistema Nacional de Controle de Receituários numerações destinadas à emissão de notificações de receitas eletrônicas.
3: Mas os usuários devem estar vinculados à instituição no cadastro da Anvisa.
2: Mais informações você encontra em gov.br/anvisa.
3: E essas foram as notícias do governo federal.
2: Uma realização da Secretaria de Comunicação Social da Presidência da República.
3: Com produção da empresa Brasil de Comunicação.
2: Fique agora com as notícias do Poder Judiciário e do Congresso Nacional. Boa noite.
3: Boa noite, até amanhã.

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1: Você vai ouvir agora notícias do Poder Judiciário.
2: Conselho Nacional de Justiça apresenta medidas para ampliar a segurança e a transparência dos precatórios.
3: Grupo de trabalho sobre modernização do sistema de justiça avança para análise de propostas.
2: Justiça do Trabalho condena a empresa de agrotóxicos por assédio eleitoral.
3: Boa noite, eu sou Marcela Luiz.
2: E eu sou Walter Lima.
3: Ao completar um ano como presidente do Supremo Tribunal Federal e do Conselho Nacional de Justiça nesta terça-feira, o ministro Edson Fachin apresentou diversas providências que têm sido adotadas para a construção da política nacional para o tratamento adequado dos precatórios.
2: As medidas foram apresentadas durante a sessão do CNJ. A Micela Alves.
4: O objetivo de todas as medidas anunciadas é dar mais segurança, transparência e rastreabilidade aos créditos judiciais. Entre os feitos, Fachin destacou o lançamento da calculadora do cidadão de precatórios.
5: E uma calculadora de precatórios, que permitirá a qualquer pessoa conhecer o valor atualizado de seu crédito. Em novembro será a vez do Painel Nacional de Dados, reunindo pela primeira vez informações sobre os precatórios de todo o Brasil.
4: O trabalho inclui diálogo com o Banco Central do Brasil, a Comissão de Valores Mobiliários e a Advocacia Geral da União.
3: O Grupo de Trabalho sobre Modernização do Sistema de Justiça realizou reunião no Supremo Tribunal Federal para consolidação das propostas recebidas.
2: O presidente do Supremo, ministro Edson Fachin, criou a comissão para formular propostas estruturais de curto, médio e longo prazo. Marcelo Della Libera.
6: O processo de participação social recebeu contribuições de 87 instituições.

0: Instituições, com centenas de propostas, como destaca o presidente do grupo de trabalho, Fernando Facuri Scaffi.
1: São centenas de propostas, porque vários grupos desdobraram aquilo em todos os itens aqui colocados, todos.
0: Entre as propostas apresentadas está o tema da inteligência artificial, como destaca o relator do grupo de trabalho, Neide Barros Belo Filho.
2: A outra gama de proposta foi a que gerou talvez mais discussão da última vez, talvez seja mais novidadeira delas, giram em torno de inteligência artificial e as plataformas eletrônicas também.
0: Os 6 subgrupos terão até 13 de outubro para organizar os trabalhos, discutir e votar as propostas sob sua responsabilidade.
3: Uma empresa de agrotóxicos foi condenada ao pagamento de indenização de R$100 mil por danos morais coletivos.
4: A condenação é referente a práticas configuradas como assédio eleitoral durante as eleições presidenciais de 2022. A decisão é da Justiça do Trabalho em Minas Gerais. Breno Perrucci.
5: De acordo com a ação ajuizada pelo Ministério Público do Trabalho, a empresa coagiu empregados a votarem em um candidato específico, sob ameaça de perda de emprego e com promessas de vantagens, como o 14º salário. Além da indenização, a decisão obriga a empresa a evitar qualquer prática irregular, sob pena de multa.
3: O STJ marcou datas para julgamento em sessões virtuais dos primeiros casos que serão submetidos ao chamado filtro da relevância da questão federal.
4: Os julgamentos deverão ocorrer de 30 de setembro, a partir das 11:30 da manhã, até 7 de outubro. Fátima Uchoa.
6: O ministro Sérgio Cuquina, presidente da Comissão Gestora de Precedentes, Jurisprudência e Ações Coletivas, incluiu as demandas na pauta das 3 sessões especializadas do STJ. As partes e os procuradores poderão acompanhar as votações em tempo real. Em regra, a relevância da questão federal será analisada em sessão virtual e, se ela for reconhecida, os pedidos principais dos casos serão julgados depois em sessão presencial. Vale destacar que, embora todo o processo seja importante e mereça a atenção da Justiça, o papel do STJ é definir entendimentos que ultrapassem os interesses individuais das partes, como prevê o filtro da relevância.
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3: Uma boa noite.
4: E até amanhã.
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9: Eu sou Humberto Pinheiro e estes são os destaques de hoje do Jornal do Senado, que começa agora. Proposta cria o LGBTicídio e prevê pena de até 40 anos de prisão. Acesso de idosos a tecnologias para melhorar saúde mental aguarda votação na CDH. Consultor legislativo analisa causas de abstenção maior na votação para senador. Boa noite. Uma proposta recém-apresentada no Senado tipifica homicídios motivados por discriminação contra pessoas LGBTQIAPN+. O texto torna LGBTicídio crime hediondo e agrava penas para outras formas de violência. Repórter Pedro Pincer.
10: Um novo projeto no Senado cria o crime autônomo de LGBTicídio. A proposta define o delito como homicídio motivado por discriminação relacionada à orientação sexual, à identidade ou expressão de gênero, ou às características sexuais da vítima, reais ou presumidas, e prevê pena de reclusão de 20 a 40 anos. O projeto também propõe incluir o LGBTicídio no rol de crimes hediondos e alterar o Código Penal, a Lei das Contravenções Penais e a Lei Antirracismo. O senador Paulo Paim, do PT do Rio Grande do Sul, destacou os dados da violência contra essa população no Brasil.
11: Essa escalada de violência, agressão, morte, assassinatos, representa uma violação sistemática dos direitos fundamentais. A vida tem que estar sempre em primeiro lugar. A vida, a dignidade, a liberdade, a segurança. Garantir que o Estado deve assegurar a todos dados e a evidência que não estamos diante de ocorrências isoladas.
10: Dados do 20º Anuário Brasileiro de Segurança Pública referentes a 2025 registram 3.481 ocorrências de racismo por homofobia ou transfobia, alta de 35,6% em relação ao ano anterior.
9: A Comissão de Direitos Humanos pode votar projeto que garante o acesso a tecnologias para preservar a saúde mental e intelectual da pessoa idosa. Repórter Patrícia Oliveira.
12: A proposta leva em conta o acelerado envelhecimento da população e o aumento da doença de Alzheimer e de transtornos como a depressão. Além de auxiliar a saúde mental, o projeto também prevê a capacitação no uso dessas tecnologias para a estimulação intelectual por meio de aplicativos e ferramentas digitais que exercitam funções mentais. Com a inclusão digital, os idosos vão poder ainda ampliar o acesso aos serviços de saúde por teleatendimento e monitoramento remoto, além de reduzir o isolamento social, como destacou a senadora doutora Eudócia do PSDB de Alagoas.
13: Ao estimular autonomia, participação social e aprendizado contínuo, elementos essenciais para o envelhecimento ativo e saudável.
12: De acordo com o IBGE, o Brasil tem cerca de 9.700.000 pessoas com 70 anos ou mais.
9: A Comissão de Assuntos Econômicos pode votar uma proposta que destina a renda de um concurso de loteria por ano ao Fundo Nacional para Calamidades Públicas. O texto também determina que os recursos reforcem a preparação de estados e municípios para enfrentar desastres naturais e eventos climáticos extremos. Repórter Marcela Cunha.
14: O projeto do senador Fernando Dueire, do PSD de Pernambuco, prevê que a renda líquida de um concurso anual de loterias seja destinada ao Fundo Nacional para Calamidades Públicas, Proteção e Defesa Civil, o FUNCAP. O valor corresponde ao que restar da arrecadação depois do pagamento dos prêmios, do imposto de renda sobre as premiações e dos custos de manutenção da loteria. Dueire afirma que o reforço no fundo pode ajudar estados e municípios a se prepararem para eventos extremos.
15: Os recursos permitirão que estados e municípios se preparem melhor para os desastres naturais, investindo em infraestrutura resiliente e em sistemas de alerta.
14: Na Comissão de Assuntos Econômicos, o relator, senador Hamilton Mourão, do Republicanos do Rio Grande do Sul, recomenda a aprovação do projeto com as mudanças feitas pela Comissão de Infraestrutura, entre elas a que garante que a nova destinação não reduz os valores dos fundos que já recebem recursos dessas loterias.
9: Está na Comissão de Educação uma proposta que inclui nos projetos pedagógicos das escolas o atendimento adaptado para alunos com deficiência ou com necessidades específicas. De acordo com o texto, as escolas também deverão prever a institucionalização do atendimento educacional especializado, que é o conjunto de estratégias para eliminar barreiras que dificultam a aprendizagem. O objetivo da iniciativa é permitir que o ensino seja adaptado às características e necessidades dos estudantes, favorecendo a participação e o aprendizado em igualdade de condições. A medida já recebeu aval da Comissão de Direitos Humanos, onde teve parecer favorável do senador Flávio Arnes, do PSB do Paraná. Na ocasião, o relatório foi lido pela senadora Damaris Alves, do Republicanos do Distrito Federal. Ela destacou que os projetos pedagógicos das instituições de ensino devem incluir as flexibilizações necessárias, levando em consideração as particularidades dos estudantes.
16: O projeto pedagógico da escola deverá contemplar a flexibilização dos currículos, das metodologias, dos recursos educativos e dos processos avaliativos diferenciados.
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9: A taxa de votos brancos, nulos e abstenções nas eleições para o Senado costuma ser significativamente maior do que na disputa pela Câmara dos Deputados. Nas eleições de 2022, por exemplo, a soma de brancos e nulos para o Senado atingiu 18,7%, quase o dobro da registrada para os deputados federais. As informações com o repórter Douglas Castilho.
20: Enquanto a Câmara é eleita pelo sistema proporcional, com muitos candidatos em disputa e números de registro parecidos, o Senado adota o sistema majoritário, com menos candidatos, números muito diferentes e, por isso, uma digitação errada pode levar ao voto nulo mais facilmente. O consultor legislativo do Senado, João Trindade, ainda chamou a atenção para outro ponto: a falta de compreensão sobre a forma específica de renovação do Senado.
21: A gente tem um problema até de educação política mesmo do cidadão. Muita gente nem entende essa alternância de que numa eleição a gente elege um senador, na eleição seguinte elege dois senadores. Tem muita gente que descobre que tem um segundo voto para o Senado lá na hora.
20: A melhor dica é levar a cola com os números dos candidatos anotados e na ordem em que aparecerão na urna: deputado federal, deputado estadual ou distrital, senador 1, senador 2, governador e presidente.
9: Hoje, 29 de setembro, é o Dia Mundial do Coração. A data incentiva a prevenção de doenças cardiovasculares. O Senado tem projetos de lei que tentam reduzir o índice dessas doenças. A reportagem é de Márcio Maturana.
22: Uma em cada três pessoas morre de doença cardíaca. Por isso, 29 de setembro é o Dia Mundial do Coração. O Senado analisa projetos de lei que podem contribuir para diminuir essas estatísticas. Na Comissão de Assuntos Sociais, está em discussão uma proposta que cria a Política Nacional de Prevenção e Controle das Doenças Cardiovasculares, no SUS. O texto é relatado pelo senador Dr. Irã, do PP de Roraima, que defende rapidez na aprovação.
23: É do interesse da sociedade, é do interesse do povo brasileiro, principalmente o povo que utiliza o nosso Sistema Único de Saúde, que é o nosso maior patrimônio em termos de saúde no país e o maior do mundo.
22: A comissão analisa também outro projeto que busca a proteção de grupos vulneráveis, como idosos, e pode reduzir o risco de eventos cardiovasculares agudos associados a infecções.
9: Com trabalhos técnicos de Eliseu Caires, o Jornal do Senado fica por aqui. Acompanhe agora as notícias da Câmara dos Deputados. Boa noite e até amanhã.
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24: Câmara inclui abandono afetivo como regra para definir pensão alimentícia.
25: Frente da Saúde Mental lança guia para a regulamentação do ECA digital.
24: Relatório identifica 500 bilhões de reais em prejuízo anual com a pirataria.
25: Boa noite. Relatório apresentado na Câmara apontou o prejuízo de 500 bilhões de reais por ano com a pirataria. O texto também sugere a criação de uma agência antimáfia, como informa o repórter José Carlos Oliveira.
26: A Comissão Externa sobre Atos de Pirataria e Agenda Brasil Legal aprovou o relatório parcial do deputado Júlio Lopes, do PP do Rio de Janeiro. O texto consolida denúncias apuradas nas audiências públicas e sugere propostas legislativas de combate mais efetivo à pirataria, contrabando, descaminho, sonegação fiscal e contrafação, ou seja, imitação ou cópia não autorizada. Segundo o relator, essas práticas provocam prejuízo anual de cerca de 500 bilhões de reais, considerando as perdas dos setores econômicos e a evasão tributária.
27: O que se consolidou no país nos últimos anos é uma economia subterrânea bilionária, altamente sofisticada, intrinsecamente articulada, com engrenagens do crime organizado transnacional, das facções armadas e das milícias territoriais.
26: O deputado identificou um processo de canibalização do mercado formal no Brasil por meio do controle territorial exercido por criminosos sobre a distribuição compulsória de botijões de gás e de serviços clandestinos de telecomunicações, a adulteração e o furto de combustíveis, o contrabando de cigarros e defensivos agrícolas, o desvio de energia elétrica, a invasão de plataformas de comércio eletrônico por produtos copiados e medicamentos falsificados. Para reverter esse quadro, Júlio Lopes defendeu transformação estrutural na capacidade de fiscalização do Estado, com investimento maciço em inteligência artificial, rastreabilidade de produtos, modernização do marco aduaneiro e urgente responsabilização dos intermediários digitais e marketplaces. O relatório é acompanhado de 3 proposições legislativas da Comissão Externa. Uma delas altera a Constituição para criar a Autoridade Nacional de Enfrentamento às Organizações Criminosas. Lopes a chamou de agência antimáfia.
27: Essa ação da ação antimáfia visa identificar exatamente aqueles que estruturam dentro do setor organizado o fornecimento e a sobrevivência de verdadeiras máfias em setores importantes como o do gás no Brasil.
26: Um projeto de lei cria o SINEOC, Sistema Nacional de Enfrentamento às Organizações Criminosas, com foco na articulação de vários órgãos públicos. O deputado garantiu que o sistema proposto não se choca com os já existentes, como o Sistema Único de Segurança Pública e a Estratégia Nacional de Combate à Corrupção e à Lavagem de Dinheiro.
27: O SINEOC não pretende substituir a mecanismos já consolidados. Seu propósito é diverso. É qualificar a articulação estratégica voltada especificamente à asfixia patrimonial, financeira e logística das organizações criminosas. A investigação de sua infiltração em mercados regulados, a cooperação internacional em caso de projeção transnacional.
26: O terceiro projeto da comissão reforça o combate à pirataria no comércio eletrônico e a pena em caso de violação de direitos de propriedade intelectual.
27: Queremos que haja imediato perdimento das mercadorias a fim de dar celeridade a esse procedimento.
26: Júlio Lopes explicou ter optado pelo relatório parcial porque outras sugestões vão depender da configuração do governo eleito em outubro. Após a aprovação do relatório, foi lançado o movimento Brasil Legal, também com foco no combate à pirataria. A comissão ainda aprovou requerimento para futuro debate sobre os impactos da publicidade de apostas online e de jogos de azar veiculada por plataformas de redes sociais e big techs. Da Rádio Câmara de Brasília, José Carlos Oliveira.
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1: Transportes.
2: Covatti Filho, do PP do Rio Grande do Sul, defende a proposta de emenda à Constituição que limita o valor do IPVA a 1% do preço de mercado do veículo. O texto também muda a base da forma de cálculo do imposto, que passa a considerar o peso de fábrica do automóvel.
25: A PEC, apoiada por Covatti Filho, ainda prevê a possibilidade de os estados concederem descontos no IPVA para veículos menos poluentes. A mudança busca tornar a cobrança mais previsível com base nas características físicas dos automóveis, em vez de considerar apenas o valor de mercado.
2: Projetos de Guilherme Uchoa, do PSD de Pernambuco, exige que veículos oficiais da administração pública passem por regularização antes de serem leiloados. A medida estabelece a checagem obrigatória do Renavam e da base de índice nacional antes da transferência.
25: De acordo com Guilherme Uchoa, os órgãos públicos devem responder por problemas ocultos que impeçam o licenciamento pelo comprador. Para o deputado, a exigência protege o cidadão contra fraudes e impede o leilão de veículos oficiais com irregularidades graves.
1: Agricultura.
2: Luciano Amaral, do PSD de Alagoas, apoia projeto que incentiva a plantação de hortas urbanas e a compra pública de alimentos produzidos perto dos locais de consumo. Relator na Comissão de Agricultura, ele aponta que a produção pode reduzir os custos de abastecimento.
25: Luciano Amaral afirma que a medida também pode ampliar a oferta de alimentos frescos, gerando renda em regiões que ainda dependem do transporte por longas distâncias. O parecer do congressista sugere a retirada do prazo de 180 dias para a regulamentação da futura lei.
2: Ricardo Salles, do Novo de São Paulo, defende projeto que proíbe os conselhos profissionais de cobrarem anuidades de empresas cuja atividade principal não seja privativa de profissão regulamentada. Segundo o deputado, a medida beneficia agroindústrias, produtores rurais e construtoras que contratam técnicos habilitados.
25: A proposta também anula autuações, multas e processos administrativos em andamento que estejam em desacordo com as novas regras. Ricardo Salles argumenta que a cobrança atual gera custos duplicados e indevidos para o setor produtivo.
17: Educação.
2: Emanuel Pinheiro Neto, do PSD de Mato Grosso, apresentou projeto que inclui estudantes com dislexia entre os beneficiários da educação especial. A proposta altera a lei de diretrizes e bases da educação para assegurar o reconhecimento desses alunos em programas de ensino especializado.
25: Emanuel Pinheiro Neto explica que, embora a legislação já preveja acompanhamento, alunos com dislexia ainda não são reconhecidos como público da educação especial. Ele argumenta que a matéria busca corrigir essa diferença para que as escolas recebam recursos específicos.
17: Cultura.
2: Tetinha, do PL do Maranhão, é autora de projeto que reconhece o festejo de São Raimundo Nonato dos Mulundus, em Vargem Grande, como manifestação da cultura nacional. Realizada todos os anos em agosto, a celebração reúne romeiros em missas, novenas e procissões.
25: Tetinha argumenta que a festa preserva tradições transmitidas entre gerações, fortalecendo a identidade cultural do Maranhão. A deputada ressalta que a celebração também movimenta o turismo religioso e o comércio local.
17: Saúde.
2: A Frente Parlamentar para a Promoção da Saúde Mental lançou um guia para a regulamentação do ECA digital. A repórter Silvia Munhato traz mais detalhes sobre a iniciativa.
1: O Instituto de Estudos para Políticas de Saúde, o IEPS, o Juntô, Iniciativa Brasileira de Saúde Mental de Crianças e Adolescentes, e a Frente Parlamentar Mista para a Promoção da Saúde Mental lançaram o guia A Gente Usa, A Gente Decide. O guia pretende apoiar a implementação do ECA digital a partir da experiência do usuário jovem. Foram ouvidos jovens de várias regiões do país que construíram 14 recomendações para a regulamentação da lei, como explicou o presidente da Frente Parlamentar, deputado Pedro Campos, do PSB de Pernambuco.
3: Por isso, o guia A Gente Usa, A Gente Decide é fundamental para que nós possamos falar com os tomadores de decisão, com aqueles que estão escrevendo os decretos, implementando a legislação na prática, e colocar a perspectiva das juventudes nesse processo. E que a gente possa sempre garantir que o espaço digital seja um espaço de garantia de saúde mental, de promoção da saúde mental dos jovens, e não um espaço de adoecimento dessas populações.
1: Entre as recomendações do guia estão a segurança por idade e supervisão parental, o controle efetivo de tempo de uso, o uso de algoritmos orientados ao bem-estar e a proteção contra padrões irreais de aparência. O guia A Gente Usa, A Gente Decide pode ser encontrado na página ieps.org.br. Da Rádio Câmara de Brasília, Silvia Munhato.
25: Carlos Sampaio, do PSD de São Paulo, quer instituir o marco legal da reprodução humana assistida. O projeto regulamenta procedimentos como a fertilização in vitro e a cessão temporária do útero, fixando a idade limite de 50 anos para gestantes e proibindo a comercialização de embriões.
2: Carlos Sampaio acredita que a falta de uma legislação específica sobre a medicina reprodutiva gera insegurança jurídica e sobrecarrega os tribunais. Ele acrescenta ainda que o texto autoriza a reprodução pós-morte mediante autorização expressa do falecido.
25: Alice Portugal, do PCdoB da Bahia, é autora de projeto que criminaliza a divulgação de notícias falsas sobre vacinas. Segundo a deputada, a medida busca combater a desinformação e proteger a população de doenças preveníveis por imunização.
4: Com tanta fake news sobre vacina, era necessário fazer um alerta à sociedade brasileira que não vacinar pode trazer de volta males que haviam sido exterminados do Brasil. Agora, por exemplo, estamos tendo vários casos de sarampo em São Paulo. E o sarampo havia sumido do nosso mapa de infecções, das chamadas doenças tropicais. Também poliomielite, Então não é possível você achar que vai ter novamente uma geração de pessoas sequeladas com deficiência por conta de um vírus terrível que pode matar e que com uma simples gota sublingual você consegue impedir que o ser humano desenvolva deficiências físicas.
2: O texto de Alice Portugal prevê detenção de 1 mês a 1 ano e multa para quem divulgar notícias falsas sobre vacinas previstas nos programas públicos de imunização. A proposta está em análise na Comissão de Constituição e Justiça da Câmara.
17: Segurança Pública.
25: Célio Studart, do PSD do Ceará, apresentou o projeto que proíbe a publicidade e a promoção de plataformas de conteúdo sexual e de acompanhantes em locais públicos. A restrição abrange vias públicas, transporte coletivo, praças, parques e eventos culturais e esportivos.
2: A proposta também proíbe que clubes, ligas e entidades esportivas tenham contratos de patrocínio com esse tipo de site. Na avaliação do deputado, a medida protege crianças e adolescentes da exposição precoce a conteúdos adultos em ambiente público.
25: Simone Marqueto, do PP de São Paulo, apresentou o projeto que obriga emissoras de televisão a divulgar gratuitamente informações sobre pessoas desaparecidas. Pela proposta, familiares ou representantes legais poderão solicitar a veiculação, que deverá começar em até 48 horas após a entrega do boletim de ocorrência.
2: Simone Marqueto considera que a televisão pode ampliar o alcance das buscas. O projeto também prevê a divulgação da foto do local do desaparecimento e de canais oficiais para contato em horários de ampla audiência.
25: Projeto de Antônia Lúcia, do MDB do Acre, autoriza o uso de mecanismos de choque elétrico não letal em tornozeleiras eletrônicas usadas por agressores enquadrados na Lei Maria da Penha. A deputada explica que o dispositivo seria acionado caso o agressor descumprisse a medida protetiva.
2: Pela proposta, o choque seria aplicado de forma gradual, podendo chegar à incapacitação física temporária em caso de insistência. Para Antônia Lúcia, a medida reduz a vulnerabilidade da vítima e pode evitar feminicídios.
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17: Justiça.
25: A Câmara aprovou uma proposta que coloca o abandono afetivo como regra para definir pensão alimentícia. A repórter Kate Nayane tem os detalhes.
6: A Câmara dos Deputados aprovou o projeto de lei que estabelece o abandono afetivo entre os critérios para definir o valor da pensão alimentícia de filhos com até 18 anos. A proposta altera o Código Civil para definir que o valor da pensão deve considerar a sobrecarga física e mental de quem tem a guarda da criança ou adolescente, caso seja comprovado o abandono afetivo por parte do pai ou da mãe. A relatora do projeto, deputada Laura Carneiro, do PSD do Rio de Janeiro, explica os diversos danos causados pelo abandono. No adulto responsável pela guarda do menor, pode gerar sobrecarga física e mental, capaz de afetar, inclusive, a capacidade de prover as necessidades da criança ou do adolescente. Já nos filhos, o abandono afetivo pode causar problemas de autoestima, ansiedade, depressão e dificuldades para estabelecer relacionamentos saudáveis. O texto aprovado mantém os critérios já existentes entre a necessidade de quem recebe e a possibilidade de quem paga. Ou seja, tanto as necessidades do filho quanto as possibilidades financeiras do genitor que paga a pensão devem ser consideradas. A proposta que estabelece o abandono afetivo entre os critérios para definir o valor da pensão alimentícia segue para análise no Senado. Da Rádio Câmara de Brasília, Kate Nayane.
2: Lúcio Moschini, do PL de Rondônia, propõe a reunião obrigatória de processos que discutam usucapião, posse ou propriedade referentes a um mesmo imóvel. A proposta determina que esses feitos sejam julgados conjuntamente, exceto para ações que já tenham sentença.
25: Lúcio Moschini frisa que a medida evita decisões judiciais conflitantes e garante segurança jurídica em disputas imobiliárias. Nos casos em que a junção não for possível por questões de competência, o texto estabelece que as ações correlatas fiquem suspensas até o julgamento da questão principal.
2: Luciano Amaral, do PSD de Alagoas, pede esclarecimentos ao Ministério da Justiça sobre interlocuções entre a empresa de investimento esportivo SME e membros do Conselho Administrativo de Defesa Econômica. Ele quer investigar se houve tentativa de reverter uma punição antitruste.
25: Luciano Amaral afirma que o presidente da empresa enviou e-mails a clubes de futebol sugerindo proximidade com o CAD. O parlamentar ressalta que a apuração é indispensável para preservar a transparência e resguardar a imagem de imparcialidade do órgão regulador.
2: Daniel Agrobon, do PSD de Goiás, é autor de projeto que permite aos cidadãos bloquear preventivamente seu CPF contra a contratação de empréstimos ou abertura de contas. A proposta garante ao consumidor o direito de ativar e desativar o bloqueio, seja por modalidade, limite de valor ou período determinado.
25: Daniel Agrobon argumenta que a medida dá mais autonomia ao cidadão para se proteger das fraudes digitais. Ele acrescenta que caso os bancos descumpram a restrição imposta pelo titular do CPF e efetuem uma operação indevida, devem devolver em dobro o valor do prejuízo causado.
17: Política.
2: Eli Borges, do Republicanos, do Tocantins, elogia a atuação da Frente Parlamentar Evangélica na Câmara. O deputado comenta que o grupo atuou em pautas relacionadas à liberdade religiosa, à educação e à defesa da família.
7: Nós retiramos em todos os momentos a doutrinação ideológica nas escolas. Nós conseguimos garantir, nos termos da lei, ampliar esta segurança para que a liberdade religiosa não fosse confrontada por alguma decisão judicial. Nós conseguimos evoluir nas questões orçamentárias do governo, que vinham com recursos, por exemplo, para uma criança mudar de sexo aos 8 anos de idade, e garantido isso pelo recurso do SUS.
25: Eli Borges cita ainda a ampliação da imunidade tributária para igrejas e a atuação da frente contra propostas relacionadas ao aborto e a mudanças nas regras sobre a autoridade dos pais na educação dos filhos. Ele acredita que essas ações fortaleceram os valores defendidos pela bancada evangélica.
2: Termina agora o jornal Câmara dos Deputados, produzido pela Rádio Câmara, com trabalhos técnicos de Wellington Teles e apresentação de Luciana Vieira e Val Monteiro. Boa noite.
25: A Voz do Brasil volta amanhã. Uma boa noite para você.
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1: Ô, compadre, comadre, estamos chegando aqui no Clube do Caipirão, defendendo as tradições culturais de nossa terra com grandes sucessos do nosso cancioneiro. Muita música, alegria pra você, que é o melhor ouvinte do mundo. Vamos que vamos!
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1: A sonoplastia do meu irmão companheiro Zé Luquinha, assessoria e produção da dona Juju. Juntos nós vamos reviver um passado tão vivo e presente na história e na memória de cada um de nós amantes da música sertaneja. Com a proteção de Deus, estamos chegando!

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1: Opa, que maravilha, como é bom estar contigo em mais uma manhã sertaneja aqui no Clube do Caipirão, abrindo o baú da música sertaneja. A Juju foi ajeitar um cafezinho pra nós, já já tem um cafezão cabeceira, o Luquinha tá ali separando mais umas modas, daqui a pouquinho tem humor caipira, ainda hoje tem histórias e canções da música sertaneja e o sucesso por aqui não para.
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1: Os grandes sucessos da música sertaneja estão aqui no nosso Clube do Caipirão. Vamos ouvir Boiadeiro Errante com Lio e Léo.

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0: Já já tem mais moda.
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2: É o Clube do Caipirão defendendo a viola caipira, as tradições de nossa terra. Bom dia pra você que tá chegando agora, você que já vem com a gente, seja muito bem-vindo. Tem muita moda boa pra gente ouvir.
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2: Agora no jeito, Caboclo na Cidade, com Dino Franco e Mouraí.

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2: Valeu, Wilson Sartori, pelas dicas. É isso aí, vamos cuidar do meio em que vivemos, vamos cuidar do nosso meio ambiente.
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2: Aqui é muita moda e pouca prosa. Toca mais uma, Luquinha.

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4: Já estamos de volta com o Clube do Caipirão, maior programa sertanejo raiz do rádio.
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4: É muita moda e pouca prosa, caminheiro, classiqueira, com o Milionário e José Rico.

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2: Vamos levantando seu almoço, cuidado não perder a hora, hein? Acertando o patacão, olha a hora.
4: Acorda!
5: Ô!
4: Acorda, animal!
5: Ah, vai!
2: Já já tem mais sucesso, se liga na programação.
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5: É o Clube do Caipirão pelo rádio, pela internet. O negócio é defender as tradições de nossa terra com as músicas que marcaram época. Bom dia!
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5: A moda agora é com Chris Ralph das antigas, hein? Inspiração Cabocla.

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0: nosso Clube do Caipirão, agradecendo você pelo carinho da sua companhia, da sua audiência. Fique com Deus, com ele também voando. Até mais.
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Abraço de filho. Abraço de filho deveria ser receitado por médico. Há um poder de cura no abraço que ainda desconhecemos. Abraço cura ódio. Abraço cura ressentimento, cura cansaço, cura tristeza. Quando abraçamos, soltamos amarras. Perdemos por instantes as coisas que nos têm feito perder a calma, a paz, a alma. Quando abraçamos, baixamos defesas e permitimos que o outro se aproxime do nosso coração. Os braços se abrem e os corações se aconchegam de uma forma única. E nada como o abraço de um filho. Abraço de eu amo você. Abraço de que bom que você está aqui. Abraço de ajude-me. Abraço de urso. Abraço de até breve. Abraço de que saudade. Quando abraçamos, a felicidade nos visita por alguns segundos e não temos vontade de soltar.

nos unir novamente. Precisamos nos abraçar mais. Abraços de família, abraços coletivos, abraços engraçados, abraços grátis. Caem as carrancas, ficam os sorrisos. Somem os desânimos, fica a vontade de viver. O abraço apertado nos tira do chão por instantes. Saímos do chão das preocupações, do chão da descrença, do chão do pessimismo. É possível amar de novo, semear de novo. É possível renascer. E os abraços nos fazem nascer de novo. Fechamos os olhos e quando voltamos a abri-los, podemos ser outros, vivendo outra vida, escolhendo outros caminhos. Nada melhor do que um abraço para começar o dia. Nada melhor do que um abraço de boa noite. E sim, abraço de filho deveria ser receitado por médico várias vezes ao dia, em doses homeopáticas. Mas, se não resistirmos a tal orientação, nada nos impede de algumas doses únicas, entre essas primeiras, em situações emergenciais. Um abraço demorado, regado pelas chuvas dos olhos, de desabafo, de tristeza ou de alívio. Um abraço sem hora de terminar, sem medo, sem constrangimento. Medicamento valioso, de efeitos colaterais admiráveis para a alma em crescimento. Mas, se os braços que desejamos abraçar estiverem distantes ou não mais presentes aqui, o que fazer? Aprendamos a abraçar com o pensamento. O pensamento e a vontade criam outros braços. E nossos amores se sentem abraçados por nós da mesma forma. São forças que ainda conhecemos pouco e que nos surpreenderão quando as tivermos entendido melhor. Abraços invisíveis a olho nu, mas muito presentes e consoladores para os sentidos do espírito imortal, que somos todos.

0: assim chegamos ao final de mais um Momento Espírita. Hoje, quarta-feira, 30 de setembro de 2026. 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

0: Mas por cá é o Fernando Riquetti, gente. Estamos começando mais um Brasil Caminhoneiro. Se bora lá, Paulinho, Brasil Caminhoneiro já tá no ar. Em um país onde mais de 70% das cargas passam pelas estradas, infelizmente ainda é comum ver caminhões rodando vazios. Um custo invisível que impacta empresas, motoristas e o bolso do consumidor. Estamos no pátio de uma das maiores empresas do planeta de bebidas e alimentos. O lema aqui é: nada se perde. O caminhão sai carregado com produtos de uma empresa e também volta trabalhando, só que com a carga de uma outra empresa. O Anderson é diretor de transporte da empresa e ele nos conta mais sobre essa logística.
1: É uma transportadora que tem um implemento completo, cavalo, mecânico e motorista, que sai daqui de Cajamar e vai para Curitiba com a mercadoria desse parceiro. Chega lá, eles descarregam e aí vai para o nosso site, carrega a nossa mercadoria e vem aqui para São Paulo com a nossa mercadoria.
2: Agora uma coisa, Anderson, isso aí não mexeu muito com a filosofia da própria empresa de vocês? Porque você deixar um ativo, né? Que seria um caminhão, uma carreta, de repente aos cuidados de outra pessoa, ou é o mesmo motorista que acaba fazendo todo esse transporte aí?
1: Nesse caso, não é com a nossa frota. Nesse case, então, tem quatro empresas aí participando.
2: Entendi, quer dizer que são caminhões, é de uma transportadora e eles é que acabam fazendo toda essa parte, então, de mobilização de motoristas, é tudo com ele, então, ali, né?
1: Exatamente, Fernando.
0: Um modelo simples na ideia e poderoso no resultado. Funciona assim: a empresa do Anderson utiliza o caminhão na ida para abastecer os seus pontos de distribuição. Na volta, o mesmo cargueiro é aproveitado pela empresa parceira, carregado com produtos de uma rede de varejo de materiais de construção, acabamento e decoração.
2: Olha, esse exemplo, viu, gente, vale para você também que é caminhoneiro autônomo. Sempre tem aí, ó, no teu celular um aplicativo qualificado e sempre procure rotas bacanas para você fazer. Evite ao máximo rodar batendo lata, viu, gente, porque isso daí, ó, não tá trazendo benefício algum para o transportador. E nada também de trabalhar com o valor abaixo da tabela mínima de frete, porque, ó, última coisa que o caminhoneiro quer fazer é ficar levando carga para passear para cima e para baixo. Legal?
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0: Tá na hora de chamar o nosso repórter Francisco Garonci, especialista em segurança viária. Hoje ele fala do estado da Bahia. O assunto? Ah, moto versus caminhão. É contigo, Garonci.
5: O transporte rodoviário na Bahia é crucial para a economia local, conectando portos, indústrias e zonas agrícolas. A eficiência e segurança dessa rede impactam diretamente no desenvolvimento regional. E para manter essa eficiência, os caminhoneiros na Bahia enfrentam uma série de desafios, incluindo longas distâncias, condições variadas de estradas e a necessidade de manter a segurança em rotas movimentadas e com os mais diferentes veículos, incluindo muitas motocicletas.
6: Para a turma que está na estrada todo dia, o que não falta é desafio. Mas tem um deles que vem crescendo muito nos últimos anos, que é a convivência desses brutos aqui com as motocicletas. Isso porque existe muita limitação. Para quem está lá em cima, são os pontos cegos que impedem de enxergar tudo ao redor da carreta. E quem está numa motocicleta usando o capacete acaba tendo a limitação de visão pelo próprio equipamento de proteção.
5: O estado da Bahia possui uma frota de mais de 1,5 milhão de motocicletas, o que tem aumentado o alerta das autoridades de trânsito para a questão da interação entre motos e caminhões nas estradas. E nós estamos aqui com o Marcelo. Quantos anos de estrada, Marcelo?
7: 35 anos.
5: Qual é a grande dificuldade que você sente, né, no comando do seu poderoso ali para conviver com essa turma sobre as duas rodas?
7: É, o pessoal passa muito pela direita e a gente não, se tiver lá atrás a gente vê, né? Mas já tá empareado ali, já vai embora e leva sorte, né? Aí, se o cara precisar tirar o carro para a direita, passa por cima. Isso é tanto moto como automóvel também, às vezes faz isso.
5: E Anderson, qual é a dica que você dá para o motociclista que precisa ir para a rodovia e vai ter que interagir com essas carretas e caminhões?
8: A dica que eu dou é o motociclista que vai andar na rodovia ter sempre atenção, porque é bem mais vulnerável a motocicleta do que o caminhão, devido ao tamanho e a altura do caminhão devido perto da moto.
9: A dica que eu dou, tanto para os caminhoneiros quanto os motociclistas, é não assumir risco, é respeitar as normas de circulação e conduta, é agir com responsabilidade em defesa da vida, tanto o veículo de maior porte, quanto o de menor porte, quanto as motos, porque infelizmente a moto tem menos proteção, e a proteção principal do motociclista é a sua responsabilidade em defesa da vida.
0: Margarida Correia é do Cetran da Bahia. Ela também conversou com o Garonce. Vamos ouvir.
10: Todos os esforços que nós temos feito é nesse sentido, de fazer com que os órgãos executivos municipais atuem conscientizando com seus programas de educação, com suas campanhas educativas, porque o CETRAN é um órgão gestor, mas nos compete motivar, incentivar, estimular, esclarecer, levar informação até os órgãos executivos e ajudá-los, né, a desenvolver uma campanha assertiva para mudar um comportamento mais equilibrado, mais consciente, mais justo no trânsito.
5: É isso aí, turma. Andando pelo interior do Brasil, seguindo o caminho da estrada, é que a gente conhece a realidade dos caminhoneiros, os desafios que eles enfrentam e, o mais importante, as soluções que eles encontram para poderem trabalhar com segurança. E essa conversa não termina aqui, a gente continua junto nas redes sociais, porque segurança é aqui com o Garonce. E agora é com você, Riquete, porque eu vou dar um trato no bruto e seguir na estrada.
0: Valeu, Garonce, aquele abraço, meu velho. E claro que, sendo um motorista consciente, tenho certeza de que seu carro, ó, tá sempre nos trinques. Se liga, o meu também.
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0: Música pra você, caminhoneiro.

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1: É, caminhoneiro, o Brasil é um país incrível, abençoado por Deus. Repare aí pela janela do cargueiro, hein? Quanta paisagem bonita, hein? Somos o país com a maior diversidade de fauna do planeta. 20% de toda a biodiversidade do mundo está aqui. Mas, infelizmente, também somos um dos países que mais desrespeita a natureza. Estima-se que todo ano 38 milhões de espécies sejam retiradas da natureza vítimas do tráfico de animais. É isso mesmo, gente, 38 milhões de espécimes. Os dados são de uma pesquisa realizada pela Rede Nacional de Combate ao Tráfico de Animais Silvestres. E são pelas estradas que a maioria desses animais são transportados. Ouça o que diz o policial rodoviário federal Edson Costa sobre o assunto. Roda aí, Paulinho.
3: O grande problema do tráfico de animais é a questão da biodiversidade. Você está tirando a biodiversidade de um local para outro. Você está levando animais que não são de uma região para outra e isso vai empobrecendo a fauna de nossa região. Nós temos um grande problema da questão do tráfico aqui. A gente procura combater de todas as formas, a gente pede a colaboração dos nossos amigos caminhoneiros que não trafiquem animais, porque eles estão muitas vezes transportando doenças, algumas doenças de uma região, ele está levando aquela doença dentro do seu carro.
1: É, turma, e segundo dados do Ibama, os estados com o maior número de multas aplicadas por apreensão são o Rio Grande do Sul, Minas Gerais, Espírito Santo, São Paulo e Rio de Janeiro. Quatro deles compõem o Sudeste Brasileiro, que é a região com maior demanda do tráfico de animais oriundos do Norte, do Nordeste e também do Centro-Oeste.
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1: Vamos de música! Danilo e Davi!

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3: Ô, turma, vamos falar hoje sobre os caminhoneiros que fazem transporte de máquinas pesadas e de alto valor. O Israel está acostumado com todo o planejamento que é feito para levar máquinas pesadas de um canto para outro. É preciso muita calma, paciência, mas isso, ó, ele tira de letra. Afinal, já são mais de 20 anos de profissão.
4: Então, esse transporte de cargas especiais que a gente chama, elas sempre requerem um certo cuidado por causa de pesos, máquinas de altos valores, usa equipamentos especializados, então a gente pode ter que ter restrição muito de velocidade, tudo isso para que não venha danificar, porque são máquinas sensíveis, aparentemente parece que é um pedaço de ferro, mas tem muitas máquinas muito sensíveis. Todas as cargas, elas são amarradas, elas têm certas justificações de materiais são usados, a gente usa cinta de catraca, usa corrente, usa cabo de aço. Dependendo do peso, a gente vai usando outros tipos de ferramenta. Até mesmo tem máquinas que tem empresas que restringem a soldar em cima da carreta. A carreta comum que a gente fala são carretas convencionais, que são idênticas às outras que rodam no mercado aí, que a gente transporta nelas até um certo quantidade de peso. Quando a máquina é muito pesada, a gente usa carreta prancha, que são mais largas, uma estrutura mais forte, para não ver danificar nada. Os estados, cada um requer uma velocidade. As rodovias federais, nós temos uma restrição de 60 por hora para uma carga dentro da carreta prancha, no caso. Se exceder na largura, diminui para 40, 50. Aí depende do peso e da largura também.
3: A missão não é fácil, viu? São vários profissionais envolvidos para conseguir carregar as máquinas na carreta. O Márcio vai transportar uma máquina com 20 mil quilos, gente. Você tá doido? Só para você ter uma ideia, serão necessários 2 guindastes para conseguir erguê-la. A máquina é parafusada em tábuas de madeirite para evitar que tombem durante todo o trajeto.
5: São máquinas caras, né? Delicadas. E a gente usamos, além do cuidado de toda a equipe, para que esteja colocando essas máquinas em cima dessas madeiras, em cima de plástico. Porque o plástico que vai no assoalho do caminhão é para não subir poluição por baixo do caminhão, para não chegar lá no cliente cheio de poeira, né? Aquela madeira, ela é para dar um apoio maior no manejo da carga na viagem. Então, como a base da máquina é um pouco reduzida, aquela madeira é para expandir com mais segurança na hora que você vai viajando.
3: O Lucas opera um caminhão Munch. Nesse caso, o braço articulado, ó, já facilita a operação.
6: É um caminhão truque, né? Como eu trabalho há mais de 19 anos, aprendi com meu pai, né? Em 2012 pra cá que eu fiz o curso que as empresas exigiram. Mas antes disso não era necessário. No caso, essa máquina, ela custa quase R$1 milhão. É necessário seguro e tal. Isso é sem pressa. Você tem que vir com a cabeça fria, né? Pegar, analisar o serviço, fazer cuidado, né? No caso, essa máquina, né? Ela é mais larga que o caminhão, né? Montado. Porém, desmontada, ela fica compatível. Aí a gente desmonta, né? Encaixa os módulos, né? Certinho. Em alguns casos tem até engenheiro que fica acompanhando a gente para não dar problema. Hoje em dia já foi proibida a corda, né? Foi extinguido, né? Agora a gente usa a famosa catraca, né? A cinta, né? De amarração.
3: O transporte de máquinas pesadas normalmente envolve carregamentos de grandes dimensões. Não é só peso não, viu, gente? Em alguns casos, a carga pode ser dividida em peças menores para facilitar a logística. Mas no caso de máquinas e veículos pesados, é mais comum que o seu transporte tenha de ser realizado em uma carreta única.
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8: Ah, comecei num depósito, puxando areia de registro, tive a oportunidade na transportadora e na transportadora aí saí pra conhecer o Brasil, né? De norte a sul, no caso. E nessa brincadeira já vem entre 18 e 19 anos, com orgulho na minha profissão, tenho orgulho do que eu faço, tenho orgulho. Olha, contato hoje tá bem mais fácil do que quando eu comecei. Hoje tem aí celular, tem um monte de jeito de se comunicar mais fácil. Todos
3: você, ó, canhota liberada pra seguir viagem. Boa viagem, turma, boa viagem. 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Muito obrigado pela companhia, obrigado pela parceria, mas amanhã eu e toda a minha comitiva estaremos de volta. Grande abraço, turma, fique com Deus.

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0: Senhor, neste dia que começa, venho te pedir a paz, a sabedoria e a força. Quero olhar o mundo com os olhos cheios de amor. Quero ver além das aparências teu filho, como tu mesmo vê. E assim, Senhor, ver o bem em cada um deles. Fecha meus ouvidos a toda calúnia. Guarda minha língua de toda maldade. Que só de bênção se encha minha alma. Que eu seja tão bom e tão alegre, que todos aqueles que se aproximam de mim sintam a tua presença. Reveste-me de tua beleza, Senhor, e no decorrer desse dia, eu me revele a todos. Amém.
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Alô, minha gente, salve, salve, bom dia, bom dia. Bom dia pra você e também pra você. Estamos chegando, hein? Manhã de quarta-feira, quarta-feira pra fechar o mês de setembro, né? Hoje, dia 30. 30 de setembro de 2026. Dia da secretária. Parabéns a todas as secretárias. Dia do metrô ferroviário, dia da navegação e dia mundial do tradutor. Dia de São Jerônimo. Lua cheia no céu, faltando só 92 dias para o próximo ano, hein? É, vem comigo, onde quer que você esteja, nosso bom dia. Aqui o Jossi Ferreira fazendo companhia pra você a partir de agora no Toque da Viola, a verdadeira moda sertaneja. Temperatura agora marcando 24 graus em Lucas do Rio Verde. 9607-1705 aí pra você participar com a gente na manhã. E tenhamos uma quarta-feira abençoada, né? Um abençoado aí fechamento de mês e que venha o próximo mês. Bora começar então aqui, ó. Começa hoje com o Guatupê Guaratuba e o Soldadinho de Deus. Linda, linda essa música, hein? Bom dia, seja bem-vindo.

0: Tião Carreiro e Paraíso, fechando a nossa primeira sequência na manhã, aqui na sua Regional.
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0: 24 graus em Lucas.
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3: Joaquim Ferreira, fala a hora aí pra nós, senhor.
4: Pois é, olha a hora, hein? 5:28. Bom dia, bom dia. Bora aqui na manhã, meu amigo Luizão, tá ligado comigo? Alô, Luizão, bom dia, meu amigo Luizão.
5: Bom dia, bom dia.
4: Como você tá, Luizão?
5: Aqui nós estamos bem, com as graças de Deus e Nossa Senhora Aparecida.
4: Maravilha.
5: Tenha um bom dia, Joacir Ferreira, tudo de bom pra você, Deus te dê muita saúde. Pra você e pra sua família. Bom dia, meu amigão.
4: Tamo junto, Luizão. Bom dia. Bom dia, Jocir. Estamos na escuta aqui na cantina Santo Antônio. Uma quarta-feira abençoada aí pra todos nós. A Luzia, né? É uma quarta-feira abençoada aí pra todos nós. Toca a música do Renan e Raí. Capricha aí. Gostaria de oferecer aí pra dona Fátima, Osmar, pra Janete, pra todos da Fazenda Santo Antônio. Tá, beleza, Luzia. Daqui a pouquinho eu toco, tá bom? Daqui a pouquinho toca Renan e Raí. Por enquanto, agora é só as mais raízes, né? Um abraço a todos aí, muito obrigado pela audiência. Bom dia, hoje cheguei primeiro, pra não perder nenhuma moda boa. Ô, dona Maria e seu Arno, né? Lá na chácara Sonho Meu, na beira do Telespires. Um abraço a todos aí, obrigado pela audiência. Alô, meu amigo, seu Valdir, também tá ligado aí, na beira do Telespires, né? Na chácara Sempre Verde, Antônio. Bom dia, dona Ivone, Novak, Bandeirantes, obrigado pela audiência. Bom dia, Joacir, o Ademir do Bandeirantes. O Ademir, toca pra nós, Garça Branca. Valeu, Ademir. Dona Shirley, bom dia, Jardim das Palmeiras. Noriel, bom dia, Corintiano. Ô, Noriel, bom dia, bom dia. Noriel, Jodail, toda a família. Valmir Guzzo, o Bandeirantes também tá ligado na regional, tomando aquele chimarrão, né? Pedindo fogão de lenha, Chitãozinho e Chororó. Muito obrigado pela sintonia. O Darcy também tá ligado, pedindo Terra Prometida. É o Léo Quinheto, Robertinho, Darcy do Veneza. Bom dia, bom dia. É, pessoal ligado na regional. Meu amigo Batista. Ô, Batista.
6: Bom dia, Joacir Ferreira. Vamos pro último dia do mês, isso aí, né?
4: Pois é, né, rapaz?
6: Cadê o cafezinho, né?
4: Tá certo.
6: E toca pra nós aí a sementinha, Lourenço e Lourival. Vamos que vamos. Batistão, Parque das Américas. Tamo junto. Hoje, dia 30, né?
4: 30.
6: Último dia do mês.
4: Fechar o mês.
6: Amanhã é o quê? Primeiro. E é. Domingo é 22, que coisa engraçada, né? Domingo é 22 na cabeça.
4: Alô, Batista, um abraço, 5:31.

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2: Agora 5:35.
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2: É isso aí,
3: esses dois que
2: aí
3: dentro são tudo de bom. Bora tá lá junto com a gente.
2: Beijo, meus
3: Beijo,
2: amores.
3: Gente. Fique com
2: Deus.
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15: Joaquim Ferreira, fala a hora aí pra nós, senhor.
0: Pois é, olha a hora em 5h44, o tempo passa rápido, rapaz. É, e bora seguindo aqui na manhã, bora seguindo. Meu amigo Clédson, ô Clédson, olha a hora, rapaz.
16: Meu Deus do céu, o Jorge falou a hora e eu não escutei. Eu tô atrasado. Ai, meu Deus, bonito, assim. Bom dia, bom dia, Cleiton Silva por cá, Martinho. Um abraço pra vocês aí e um bom dia a todos. Eu queria ouvir só uma do Almir Sater. Pode ser qualquer uma, mas que seja um modão daquele de arrepiar o cabelo da nuca. Tá bom, Jossi? Um abraço a vocês aí.
0: Um abraço, Cledson. Obrigado pela audiência, meu amigo. Um abraço. Oi, uma música do trio Parada Dura. Pra quem? Pra quem? Quem pediu aqui? José Mulata, é isso? Eita, um abraço. Obrigado pela audiência. Infelizmente o tempo fica curto, né? Pra atender todos os amigos aí, né? Tempo é curto, rapaz do céu. 15 faltando para as 6. Vamos trazer aqui o Carlito Baduí, Garça Branca.

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2: Bom dia, queridos filhos e filhas. Espero que o seu dia esteja começando de forma intensa e maravilhosa. Hoje, dia 30 de setembro, dia de São Jerônimo, aquele que fez a tradução da Bíblia do grego para o latim. Daí que o mês de setembro é o mês da Bíblia. Que como fruto desta contemplação, a palavra de Deus esteja no nosso dia a dia. Que a Bíblia seja uma cartilha de vida, de oração. Em nome do Pai, do Filho, do Espírito Santo. Amém. Senhor Deus da vida, que criastes o homem à vossa imagem e semelhança, pensastes com amor os caminhos a serem percorridos para nossa felicidade e salvação. Senhor, por muitas razões a humanidade se perdeu dos preceitos. Por isso mandastes os profetas e, por fim, nosso Senhor Jesus Cristo, para nos trazer a plena revelação do verdadeiro amor a Deus, ao próximo e a nós mesmos. Obrigado, Senhor, por deixar esta revelação na palavra. Palavra que nos orienta, palavra que nos corrige, palavra que nos ilumina, palavra que nos traz dignidade de filhos de Deus. Manda teu Espírito, Senhor, no início deste dia, para que compreendamos esta palavra e, compreendendo-a, possamos vivê-la. Manda teu Espírito, Senhor, com o dom do entendimento, com o dom da sabedoria, e que possamos ver os teus sinais em tudo e em todos. Senhor, recorremos a Santa Teresinha do Menino Jesus, ela, tão íntima de nosso Senhor Jesus Cristo, possa nos valer nesta manhã. Santa Teresinha do Menino Jesus, fazei-nos simples e dóceis, humildes e confiantes. Santa Teresinha, que prometestes passar o vosso céu fazendo bem sobre a terra sem descanso, eu me recomendo a vós, Santa Teresinha. Ajudai-me a viver tão profundamente unido a Jesus, tão profundamente vivenciando os mandamentos e os santos evangelhos, que eu possa um dia estar convosco no reino de Deus. Santa Teresinha, não se canse de interceder por mim, até de ver-me um dia no céu com os anjos e santos. Pai nosso, que estais no céu, santificado seja o vosso nome, venha a nós o vosso reino, seja feita a vossa vontade, assim na terra como no céu. O pão nosso de cada dia nos dai hoje, perdoai-nos nas nossas ofensas, assim como nós perdoamos a quem nos tem ofendido. E não nos deixeis cair em tentação, mas livrai-nos do mal. Amém. Ó Deus, para o dia de hoje, que a Bíblia esteja em minha mão, a palavra de Deus no meu coração e os meus pés na missão. Um bom dia a todos. Amém.
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4: 5:53.
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15: Bora tomar um café, Jorge Ferreira.
16: Bora tomar um cafezinho. 4 minutinhos faltando para as 6, hein? Daqui a pouquinho tem horário eleitoral gratuito. Um abraço aqui pra Ana, nossa amiga Ana. Não perde um programa, né, Ana? Um abraço a toda a família, a todos os amigos da Fazenda Água Limpa. Tá ligado? Curtindo a Regional. Você que ligou agora, muito bom dia, seja bem-vindo. Chitãozinho e Chororó chegando, hein? É o fogão, fogão de lenha. Vai lá pro meu nosso amigo Valmir. Alô, Valmir Guzzo, bom dia.

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3: 25 graus.
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3: Ô, Joacir Ferreira, eu tô aqui do pé do rádio.
4: Do pé do rádio, tamo junto, meu compadre. Vambora na manhã, 6h34. Vou trazer Coração Ferido, essa música do Renan e Raí. Mandar o pessoal lá da Fazenda Santo Antônio, né? Obrigado pela audiência. Pessoal lá na cantina, a Luzia pediu a moda aí do Renan e Raí, né? Oferecendo aí pra seu Osmar, dona Fátima. Osmar tá lá no Balsão. Um abraço, né? Todos os amigos aí no Balsão, a sogra do Balsão. Valeu, um abraço, a Luzia, né? A Janete, pessoal da Santo Antônio. Ô Nilce, bom dia Nilce, pedindo amor e eu, Rick Renner, valeu Nilce, um abraço. Meu amigo Claudinho, grande Claudinho, bom dia.
5: Bom dia, bom dia, meu amigo Joacir Ferreira. Manda um bodão das boas aí pro nosso amigo Aristeu, nossa amiga Dona Maria, meu amigo Maurílio, nosso amigo Ners, meu amigo Flávio Timote, nosso amigo Tiago, lá do motorista dos tanques. E para todos os seus ouvintes aí, meu querido, que Deus nos abençoa. Vamos que vamos. Domingão tá chegando. Tá bom chegando. Dia, bom dia.
4: Valeu, Claudinho, um abraço. Meu amigo Pedro, Pedro de Oliveira, bom dia, bom dia.
6: Bom dia, Joacir. E aí, homem velho, tudo tranquilo? Toca uma música do Zezé de Camargo pra nós aí, é o amor, beleza? Um abraço, fica com Deus.
4: Valeu, meu amigo, vamos dar a próxima aqui por enquanto, viu? Obrigado pela audiência, daí Chácara Valardão, bom dia, dona Nelcinda, lá no bairro Verde, pedindo de Paulo e Paulino. Meu amigo Roberto, também mandar a próxima aqui pro Robertão, tá ligado? Roberto, bom dia, minha amiga Flávia, dona Luísa Furlan, né? Toda a família, bom dia.

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1: Depois de crescer no ciclo 24-25, a safra de algodão em pluma vai aumentar de novo na colheita 25-26, para a casa de 4.100.000 de toneladas. Avanço de 1,5%. Projeção da Conab indica que a área de cultivo deve encolher 3% e ficar pouco acima de 2 milhões de hectares. Já o rendimento das plantações será maior. Por enquanto, a projeção é de uma alta de 5% para mais de 2 toneladas por hectare. Olha, o preço do ovo voltou a cair nos últimos dias, hein, nas granjas. No polo produtor de Basto, interior de São Paulo, a caixa de 30 dúzias do branco foi vendida a R$123, enquanto a do vermelho saiu a R$137. Os números são do CEPEA. O movimento de baixa é consequência da demanda menor, comum em todo fim de mês, né? Em algumas praças, inclusive, já há registro de sobra de mercadoria. E a confirmação de um super El Niño tem tirado o sono de produtores rurais de várias áreas do país. No Centro-Oeste, região que lidera o cultivo de grãos, são quase 400 cidades em estado de alerta por conta dos riscos de calorão e incêndios em áreas rurais nas próximas semanas. Autoridades têm recomendado que agricultores e pecuaristas adotem medidas de prevenção, como manutenção dos aceiros, recuperação das áreas degradadas e um planejamento rigoroso de ações com uso de fogo ou que apresentem algum risco.
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5: Olha, 8 minutinhos faltando para as 7. Meu amigo Danilo tá ligado. Alô, Danilo. Todos os amigos aí no Jaime Sede Funge, né? Um abraço. Obrigado pela audiência. Mandou aqui, ó. Achei uma carteira com 2 cartões bancário, né? É do lado da Toniello. Em nome de Egídio A. Cruz. Atenção, Egídio A. Cruz, né? Danilo encontrou lá a carteira com cartões bancários, né? Pode entrar em contato com o Danilo. Ô, Danilo, passa o telefone seu aqui, né? É 659-9644-7031, né? O Danilo encontrou aí, ó. Tá avisando o Egídio A. Cruz, beleza? Agora a última aqui também pro Nelsinho, tá ligado comigo? Vamos embora, tá na hora de pegar a estrada, né? Finalzinho de programa, vamos embora.
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5: Vamos embora então, né?
7: Vamos embora.
5: Deus abençoe a nossa quarta-feira. Quando marcado para amanhã, 5 da manhã, o Joacir Ferreira volta para ficar com você aí, ó, tocando muita moda sertaneja. Na sequência tem Regional Notícias. Um abraço, até amanhã.

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0: Muito bom dia, hora certa em Lucas do Rio Verde, agora são 7:06, está no ar o nosso Regional Notícias, edição desta quarta-feira. Uma produção do Departamento de Rádio e Jornalismo da Regional FM. Textos e edição de Sérgio Nery e Altair Anderle. A supervisão é de Davi Paré Agüero. A apresentação de Altair Anderle. Hoje é quarta-feira, 30 de setembro de 2026. Você vai acompanhar no nosso Regional Notícias. União Europeia conclui que frango e mel do Brasil atendem requisitos para importações. Acidente com carreta e veículo deixa dois mortos na BR-163 em Rosário Oeste. Bloqueio da BR durou mais de 3 horas. Programação do Dia do Idoso será realizado em Lucas do Rio Verde. Prefeitura de Lucas do Rio Verde confirma transporte gratuito de ônibus às eleições 2026. Alunos concluem cursos gratuitos do programa Ser Família Capacita em Lucas do Rio Verde. Estas e outras você vai conferir a partir de agora, aqui no nosso Regional Notícias, edição desta quarta-feira que está começando.
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0: A previsão do tempo para Lucas do Rio Verde, hoje, dia 30 de setembro, indica sol com aumento de nuvens à tarde e temperaturas elevadas, variando entre 23 mínima e 36 a 37 de máxima. Pela manhã, sol e poucas nuvens, com rápida elevação da temperatura. Na parte da tarde, sol com muitas nuvens e sensação de calor intenso, temperatura máxima chegando a 37 graus. À noite, aumento de nebulosidade com pequena chance de chuva isolada. A umidade relativa do ar hoje gira em torno de 38% e 51%. No momento, a temperatura em Lucas do Rio Verde está na marca de 27 graus.
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3: Bom dia. Ontem eu falei com vocês a respeito do Antônio Doido. Deputado, candidato à reeleição, que recebeu a Polícia Federal na casa dele, com R$87 mil guardados em casa por não acreditar em banco, e com um celular escondido num buraco de esgoto. Mas eu estou contando isso, recontando, porque eu descobri que o Antônio Doido é o mesmo que em dezembro passado, dezembro último, quando viu a polícia chegando no bloco aqui de Brasília, no apartamento funcional dele. Ele mora aqui em apartamento da Câmara dos Deputados, que foi construído com dinheiro do povo brasileiro. Jogou os celulares que ele tinha pela janela quando a polícia subiu, e a polícia recuperou os celulares. Ele é um lançador de celular, né? Bom, mas ainda falando dessas coisas vergonhosas, agora se descobriu também pelos telefones que a Roberta Luxinger pagou R$1.868.000 para Lulinha e família fazerem uma viagem maravilhosa à Finlândia e Suécia para verem a aurora boreal. E também aos Alpes suíços. Jatinho da Suíça até a Escandinávia, hotel caríssimo, parece que tinha mordomia especial, essa coisa toda. Aí eu pergunto, por que ela pagou? O que Lulinha fez por merecer tanto, não é? Fica a resposta no ar, porque Lula ainda disse lá na Band News que ele sabe que Lulinha não fez nada de errado e tal. Pois é. A viagem foi organizada pela Marina, que é filha do Guido Mantega, o Guido Mantega, que recebia dinheiro do Vorcaro, o pai, né? E que arranjou aquele encontro fora de agenda entre Vorcaro e Lula, que mandou chamar o Galípolo. Tava lá o Lewandowski também, que também recebeu dinheiro do Vorcaro. Milhões, né? Não é dinheirozinho, não. Milhões. Assim como o Guido Mantega. Ela que organizou. Né? O Lulinha tá com dois inquéritos, tá com André Mendonça e um inquérito tá com o Dino. Bom, outra coisa. O Lula disse que vai prender quem continuar fazendo aposta eletrônica, né? Só para lembrar de novo, a Caixa Econômica, neste ano, vai arrecadar com aposta uns 25 bilhões, porque no primeiro semestre arrecadou 22 bilhões e 200. Né? E aposta eletrônica, os entendidos dizem que pode estar sediada no exterior. Agora, ele ameaçou prender. Aí um jurista me disse, como assim? Por medida provisória, cria-se legislação penal para prender gente antes que vire lei? Aí a pessoa disse assim, eu não lembro que o AI-5 tivesse esse poder. Pois é, tá aí o poder. Bom, vamos falar de pesquisa? O Ricardo Salles, lá em São Paulo, tinha 3 pontos no Quest, renunciou em favor do Derrite e do Prado, e o Derrite já está na frente. O Prado ainda está atrás da Marina e da Tebet. Mas ainda não se vê todo o efeito da renúncia do Ricardo Salles para o Senado. Na Quest, no primeiro turno, o Tarcísio está com 44 e o Haddad com 24. Em Minas Gerais, o Cleitinho 37, o Patrus 18. Mas no segundo turno, a previsão é Cleitinho 52 e Patrus pela metade, exatamente a metade, 26. No Rio de Janeiro, no primeiro turno, Paes 34, Ruas 25. No segundo turno, 44 a 31 para o Paes. Aqui em Brasília, a Celina está com 39 e o Gras, que é do PT, com 23. No segundo turno, Celina 54 e Gras 31. Para o Senado, a Michele é campeã com 26. Depois vem a Leila do Vôlei para ser reeleita com 20. A Bia Kisses está perto com 18. E a Érica Cucai do PT com 16. Então, que a gente está vendo aí, Atlas Bloomberg está dando Lula nacional. 45,3 no primeiro turno e Flávio 42,2 no primeiro turno. E aí vem a diferença de 3 pontos percentuais. Renan com 5,2, o Caiado com 1,8, o Cury com 2. Depois dá um segundo turno em que Flávio já está na frente, com 47,7. E Lula, 47,6. Na verdade, empate. Eu acho que as pesquisas de opinião estão tendo muito cuidado para depois não sofrerem uma descrença quando vier o resultado real. Espero que haja um resultado real que reflita o voto posto na urna. De Brasília, Alexandre Garcia.
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0: A hora certa, agora são 7 horas 16 minutos em Lucas do Rio Verde. União Europeia conclui que frango e mel do Brasil atendem requisitos para exportações.
4: A Comissão Europeia publicou um relatório oficial no início desta semana em que considera satisfatória a qualidade do sistema brasileiro de produção das cadeias de carne de aves e mel. Segundo o Ministério da Agricultura do Brasil, o documento conclui que o arcabouço legal, os procedimentos, a capacitação dos fiscais e os controles oficiais brasileiros são capazes de fornecer as garantias exigidas pela legislação europeia. O relatório, no entanto, ainda não significa que o Brasil poderá voltar a exportar os dois produtos ao bloco, mas representa mais um passo no processo de reinclusão na lista de fornecedores dos países membros. A missão europeia realizou visitas e estabelecimentos produtivos brasileiros de carne de aves e produtos avícolas, mel e produtos apícolas e órgãos oficiais entre os dias 24 de agosto e 4 de setembro. Nas visitas foi verificado a proibição do uso de antimicrobianos como promotores de crescimento e aumento de rendimento. O Ministério da Agricultura informou que aguarda o cumprimento por parte da União Europeia das etapas administrativas necessárias para a conclusão do processo. No dia 3 de setembro começou a valer o embargo da União Europeia a produtos de origem animal do Brasil. Com a medida, o país fica impedido de exportar carne bovina, suína, frango, mel, pescados e ovos para as 27 nações do bloco. A decisão pode ser revertida a depender das negociações entre a União Europeia e o governo brasileiro. Sapicuá, Rádio Agência da Redação em Cuiabá e Aponira Cavalcante.
0: A hora certa, agora são 7:17. Acidente com carreta e veículo deixa 2 mortos na BR-63 em Rosário. O acidente foi por volta das 10:30 da manhã entre uma Fiat Estrada Vermelha e uma carreta Scania Branca na 163 em Rosário Oeste. A concessionária foi socorrer as vítimas e constatou que 2 pessoas que estavam na estrada morreram no local. Os nomes das vítimas ainda não foram confirmados. Na carreta estavam 2 pessoas que não se feriram. Com o violento impacto, a carreta e o carro ficaram na rodovia, que ficou interditada em ambos os sentidos para a realização da perícia por mais de 3 horas. O tráfego foi restabelecido por volta das 2:30 da tarde. Houve longas filas e carretas e automóveis no sentido norte, na pista, em direção a Cuiabá. Após a perícia, a nova rota oeste removeu a carreta e o veículo que ficaram no centro da pista, onde há faixa contínua. As causas da colisão passam a ser apuradas. Choveu muito na região. Agora 7:18 em Lucas do Rio Verde.
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5: Soja. Os contratos futuros com vencimento em novembro registraram elevação nos Estados Unidos na terça-feira, na Bolsa de Chicago. A cotação era de US$ 12,97 por bushel. Valores no mercado físico no Brasil por saca de 60 quilos. Estado do Mato Grosso, cidade de Rondonópolis, R$ 148. Bahia, Luiz Eduardo Magalhães, R$ 144. E Rio Grande do Sul, não me toque, R$ 140.
6: Boi gordo.
5: Em São Paulo, na B3, os contratos com vencimento em setembro eram negociados ao final da terça a R$ 360,95 por arroba. Houve queda de 0,07% no dia. Boi à vista, no Mato Grosso, em Cuiabá, R$ 328,30 por arroba.
6: Milho.
5: Valores no mercado físico, por saca de 60 quilos. Paraná, Marechal Cândido Rondon, R$ 57. Valor em queda na comparação com a cotação anterior. E Goiás, Rio Verde, R$ 58, em estabilidade.
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1: A hora certa, agora são 7:26 em Lucas do Rio Verde, de volta com a sequência do nosso Regional Notícias. Programação do Dia do Idoso será realizada em Lucas do Rio Verde. Uma parceria entre a Justiça Comunitária, a Prefeitura de Lucas do Rio Verde e instituições da sociedade civil promovem a programação especial voltada à população idosa do município. A iniciativa reúne o projeto Idoso Feliz, ações da Prefeitura em uma programação que busca proporcionar um dia de convivência, lazer e atendimento aos participantes. A ação acontece no dia 1º de outubro. O juiz responsável pela Justiça Comunitária, Maurício Alexandre Ribeiro, confirmou que a ação representa uma das formas encontradas pelo Judiciário para se aproximar da população e contribuir para o enfrentamento de demandas sociais.
12: Este ano a gente fez uma junção de projetos junto com a prefeitura aqui, que eles comemoram no dia 1º, né, o dia do idoso. E o ano passado a gente foi feito no dia 1º, dia do idoso, e depois o projeto Idoso Feliz. E esse ano a gente juntou para que faça que tenha um espaço maior, né? E então vai ser um grande evento aí. Esse é um projeto do Idoso Feliz, é um projeto da Justiça Comunitária. Eu sou coordenador aqui da Justiça Comunitária de Lucas do Rio Verde, mas a Justiça Comunitária é no estado todo. Todas as comarcas possuem, né? E essas são as ações sociais que a gente chega próxima à população e com a ajuda de parceiros, né? Sozinho a gente não consegue fazer nada. Então, assim, a gente juntou forças para a realização desse evento.
13: Como o senhor avaliza aí a adesão que esse projeto teve ao longo dos anos?
12: A cada ano a gente percebe que está crescendo. Porque, na verdade, todo projeto, ou seja, toda ação, ela tem que começar. A partir do momento que a gente começa, ela começa a criar forças e mais aderências. Esse ano mesmo teve mais 2 parceiros. Então, muito bom, porque a população necessita dessa. A gente vê a felicidade, né, Janice? A felicidade que eles ficam no dia. Então, esse é importante para eles. Isso chama pertencimento. Esse ano a gente vai entregar 167 cestas, né, para aquelas pros idosos, né, mais necessitados, que a gente ouve aqui a contribuição da prefeitura para fazer o levantamento junto ao CRAS, né, e mais os kits, né? E aí também a gente vai ter a participação dos outros parceiros, a gente vai organizar um atendimento jurídico, né? E assim a gente vai realizar vários eventos no dia.
1: A secretária de

0: município, do Maturidade em Movimento, que é um projeto também do nosso município, e de todos os idosos que participam do Grupo de Convivência e Fortalecimento de Vínculos da Assistência Social. Então, já atendemos o ano passado mais ou menos umas 230 pessoas, né, idosos. Esse ano vai aumentar o número, porque felizmente nós temos também os idosos do Idoso Feliz, né? E a gente só tem a agradecer. Eu digo onde eu vou que o poder público, ele não alcança todas as pessoas sozinho. Então, quando a gente tem parceria, o doutor já citou aqui tantos parceiros, e além de todos esses que estão aqui conosco, nós temos uma parcela grande da sociedade que está doando brindes, está nos ajudando para que seja realmente um dia diferente. Um dia que a gente comemora esses idosos que já fizeram tanto, né, pela nossa sociedade. Eu acho que é um momento de descontração, de brincadeira, onde eles vão fazer novas amizades, vão ter um dia agradável. Nós vamos oferecer desde o café da manhã, né, brincadeiras, professores que vão estar lá nos ajudando, né, o almoço. Daí nós vamos encerrar com um chá da tarde, assim, um lanche da tarde, e depois aí eles vão voltar para suas residências. Então a experiência mostra que é um dia muito importante, eles se sentem muito valorizados e nós felizes por poder proporcionar a eles este dia. Nós temos assim hoje a equipe, graças a Deus, é uma equipe boa, onde faz visitas. A gente tem algumas denúncias, né, diárias, assim, de idosos que ainda estão dentro de casa, não conseguem sair, não conseguem com que a família leve eles até os clubes, que façam uma atividade diferente, mas a gente sempre pede para os próprios idosos, que o boca a boca faz uma grande diferença, e a gente está observando isso através do projeto Maturidade em Movimento. Nós começamos pequenos e a cada semana que vamos nos clubes, tem mais gente, então um está convidando o outro, eles estão participando. Eu acho que assim, a gente tentando fazer a nossa parte, né, dando as mãos toda a sociedade e fazendo com que os idosos sejam bem acolhidos, né, sejam bem cuidados por nós.
1: A hora certa agora são 7:32 em Lucas do Rio Verde. No próximo domingo tem eleição, né? E aonde nós eleitores vamos escolher os nossos representantes, né? Deputado estadual, deputado federal, dois senadores, presidente da República e governador do estado. Nós estamos recebendo aqui nos estúdios o Nery Geller, ele que é luverdense, né? É daqui de Lucas do Rio Verde, representa o nosso município, representa o nosso estado e é hoje candidato a deputado federal pelo partido Podemos, né? Recebendo aqui o Nery para a gente falar sobre essa caminhada, né? Reta final agora da busca pelos votos, na busca pelos eleitores para tentar uma cadeira na Câmara Federal. Bom dia, Nery, prazer recebê-lo aqui.
2: Bom dia, Altair, bom dia a todos os ouvintes da Rádio Regional. Para mim é uma grande satisfação estar com você, principalmente você, que é nosso amigo de 25, 28 anos, e falar de um assunto que é importante para todo cidadão mato-grossense brasileiro. É importante que as pessoas se conectem, olhem o que está acontecendo para se preparar para o voto. Eu me preparo, venho já como vereador em Lucas do Rio Verde, 96, 2000, reeleição. Depois fui deputado federal em 2006, quando as pessoas achavam que Lucas não tinha condições de ter um representante. Acabei fazendo 40 mil votos, fui para o Congresso Nacional e naquele momento de dificuldade, principalmente da agricultura, nós lideramos as grandes pautas da agricultura. Renegociação de todo o endividamento da agricultura, reestruturação de todo o crédito, consolidação da CPR, que é um instrumento importante para o crédito. Quem está me ouvindo, empresário, agricultor, sabe do que eu estou falando. Aprovação, Altair, da biotecnologia, eu tenho muito orgulho de falar, mesmo na época, né, vindo de frentista de poço, de catador de raiz, fui ministro de agricultura e fizemos muito pelo estado de Mato Grosso e muito pelo país. Depois, em 2013, fui como indicado pelo setor agrícola, pelos sindicatos patronais, pela ProSoja, pela AMPA, indicado como secretário de política agrícola. E mais uma vez, Altair, os grandes temas nós lideramos. E aí eu vou falar de crédito. Primeiro, o PCA, Programa de Construção de Armazéns, que foram financiados 25 bilhões de reais, com taxa de juros de 3,5% ao ano, com 3 anos de carência e mais 12 anos para pagar. E isso trouxe um up muito grande para que a gente pudesse resolver parte do déficit da armazenagem, ajudando inclusive na logística e ajudando a carregar o estoque até para a industrialização aqui do estado de Mato Grosso. Depois, criamos o Inovagro, que é um programa de acesso à inovação tecnológica, que levou conectividade.

0: atividade para o campo, que levou automação nas propriedades, que levou qualificação profissional. Depois criamos e fortalecemos muito a própria questão do capital de giro para as cooperativas de crédito e também as cooperativas de produção, que envolve pequenos e médios produtores, porque muitas vezes, isso em termos de Brasil, muitas vezes o pequeno produtor, o médio produtor, ele tem dificuldade de acessar o recurso no agente financeiro, porque ele tem que ter capacidade de pagamento, ele tem que ter garantias real, muitas vezes, e então tem dificuldade em acessar o crédito, mesmo que com taxas de juros baixas. Nós criamos então os grandes programas de capital de giro para as cooperativas, para que eles fizessem os repasses para os seus associados. Trouxemos para dentro as cooperativas de crédito para financiar no Plano Safra, implementei o primeiro recurso para a subvenção do seguro agrícola, foram 400 milhões de reais. E aí depois veio a crise naquele mesmo ano, 2013, 2014, e muitos produtores aqui se lembram, veio a crise do preço mínimo do milho e também do algodão. O que que nós fizemos à época então? Colocamos, Altair, trouxemos aqui para Mato Grosso mais de 3 bilhões de reais em garantia de preço mínimo, trazendo os mecanismos, contrato de opção, primeiro, foram cerca de quase 600 milhões de reais de contrato de opção para balizar mercado, para consolidar a segunda safra, e trouxemos mais 2 bilhões de reais em prêmios de escoamento, PEP e PEPRO. Isso aí, os que estão me ouvindo, e principalmente as pessoas que estão vindo agora de fora e que moram aqui em Lucas ou em toda essa região, sabem do que eu estou falando. Se nós não tivéssemos viabilizado, Altamira, aqueles recursos na época, se não tivesse no Ministério da Agricultura um colono, um agricultor que conhece da realidade, nós teríamos inviabilizado a segunda safra. Nós vendíamos o nosso milho preço de mercado a 8, 9 reais e o preço mínimo era 13, 14 reais. Todos foram contemplados. Nós fizemos mais de 14 milhões de toneladas de garantia de preço mínimo da segunda safra. Isso consolidou a segunda safra e começou a se discutir alternativas. Aí virei ministro da Agricultura. Abrimos mercado para 19 países. Eu viajei para o Irã, um país totalitário, com embargos dos americanos, e aí quem conhece um pouco de mercado internacional sabe do quanto difícil era abrir esse mercado. Eu fui para lá com capacidade de diálogo, sem querer saber se lá era um país totalitário ou se era uma democracia. Nós consolidamos o mercado, abrimos exportação de milho, abrimos exportação de carne bovina, de carne de frango, e começamos a comprar a primeira carga de ureia que veio do Irã para o Brasil, foi em 2014, fui eu que abri o mercado. E viajei 28 países, abri mercado em 18, Arábia Saudita, Egito, Rússia, os próprios Estados Unidos, abrimos mercado, a Austrália, enfim, tantos e tantos países que nós consolidamos mercado. E aí, depois Deus foi bom comigo, Altair, e eu disputei, voltei com Blairo como secretário de política agrícola, aumentamos a questão do seguro agrícola, e eu acabei sendo deputado federal o quarto mais votado do estado de Mato Grosso, fazendo 73 mil votos. E cheguei lá, Altair, num momento de dificuldade de novo. Mauro Mendes, eu estava vendo o Pivetta assumir o governo com repasse da saúde atrasado, o governo com problema de infraestrutura, o governo com problema inclusive no pagamento da folha, e nós conseguimos então ajudar o governo a renegociar. Fui líder da bancada, 2 anos consecutivos, líder da bancada. Lideramos os grandes problemas para a solução do estado de Mato Grosso, endividamento do estado, tá ajudando a trazer equilíbrio fiscal, colocamos 300 milhões de reais para a saúde do nosso estado, para pôr em dia, isso é recurso federal, para pôr em dia o repasse da saúde para os municípios que estava atrasado, começando a discutir para a construção dos hospitais regionais, que hoje tem 4 hospitais sendo concluídos, Júlio Miller em Cuiabá já em funcionamento. Fizemos e trouxemos recurso para todos os municípios do estado de Mato Grosso. Lideramos pautas como E aí quem está me escutando sabe, e se não, vai e pesquise. Fizemos e lideramos a questão da estruturação do programa para fazer a privatização passar para o Estado a questão da BR-163, porque a época a Rota Oeste, com bastante problema, não fazendo a duplicação, tinha acionista Caixa Econômica, BNDES, nós que lideramos isso, levando o Mauro Mendes para Brasília, sentando com o governo federal, trazendo a Caixa, trazendo o BNDES, fazendo articulação na NTT, e aí eu quero reconhecer a importância da OAB, principalmente o nosso líder aqui de Lucas, que era o presidente da comissão pró BR-163, que é o Abel Juarese. Botamos eles lá dentro, discutir com o ministro, à época Tarcísio, discutir isso dentro da NTT, criar soluções do ponto de vista legal, para que a gente pudesse trazer então a responsabilidade do Estado, estadualizar e fazer a duplicação da 163. Lógico que o governador Mauro Mendes e o Piveta tiveram coragem de fazer enfrentamento. Tem dinheiro em caixa, está aí a BR-163 sendo concluída, sendo duplicada. Trabalho que nós fizemos muitas vezes, Altair. As pessoas não sabem, o trabalho foi muito árduo. E é só pesquisar isso. Está tudo nos anais do Congresso Nacional, está tudo na imprensa. Ajudamos Altair, na época quando fui ministro da Agricultura, nosso amigo, meu amigo Marino Franz e o Pagô me procuraram, estava parado há anos a liberação da estruturação portuária de Miritituba. Fiz enfrentamento no governo, liberamos em menos de 90 dias a estruturação portuária de Miritituba. Trouxemos aqui para Lucas Ouro Verde muito recurso como deputado federal, é só olhar, cuidamos da agricultura familiar. Colocamos dois mercados produtor, coloquei recursos para estruturar toda a secretaria de obras através de compra e aquisição de máquinas, terraceador para levantar as estradas no interior, trouxemos recursos e eu mergulho muito. Eu falei com o vereador Nelsinho, que é médico, ele falou: Neri, eu não tenho dificuldade nenhuma de te apoiar. Eu estava em 2022, quando você estava como deputado federal, médico aqui em Lucas. Você trouxe mais de 3 milhões de reais para ajudar na questão do MAC, para ajudar a resolver e comprar vacinas para a gente evitar mortes aqui em Lucas do Rio Verde, na época do Covid. Trouxemos 4 milhões de reais para fazer dois de emenda parlamentar minha e dois de recursos do Estado para fazer a sala de cirurgia. Viabilizei o PAN, que à época era uma UPA, estava fechada, não conseguia viabilizar, e os médicos sabem do que eu estou falando, os profissionais da saúde sabem do que eu estou falando. Viabilizamos o PAN, trouxemos recursos e eu tenho orgulho de falar, o único assentamento do Banco da Terra feito no Brasil, no governo do presidente Bolsonaro, veio aqui para Lucas do Rio Verde, que é aqui no Prodecer. Trouxe câmara fria, trouxe caminhões, câmara fria para 3/4, para fazer coleta de hortifruti granjeiro, viabilizando a agricultura familiar, para vender para as escolas, merenda escolar, para vender para as entidades filantrópicas. Trouxe o PAA, foram quase 1 bilhão de reais, 580, 600 milhões de PAA, que é Programa de Aquisição de Alimentos, recurso federal, que foi na veia para a prefeitura, ajudando o fortalecimento da agricultura familiar e reduzindo o preço e o custo para que a prefeitura gastasse menos e tivesse merenda de escolar com mais qualidade, fortalecendo a nossa agricultura. Então, Altair, foi muita coisa que nós fizemos. E nesse contexto, está faltando gente lá no Congresso Nacional. Às vezes as pessoas falam, porque Neri é de esquerda. Porque o Neri é de direita. Porque tem uns que me criticam, porque eu ajudei o presidente Bolsonaro e ajudei o governo passado, no sentido de trabalhar pelo Estado, de resolver. Altair, eu fui relator de uma das leis mais importantes para destravar obras, que é a lei do licenciamento ambiental. Ninguém tinha coragem para falar sobre esse tema, estava lá mais de 20 anos parado. Eu fiz enfrentamento, discuti com no UOL, na Globo, enfrentei comunidade internacional, mostrando que a lei do licenciamento ambiental era importante para destravar obras como a Ferrogrão, por exemplo, agora, que teve uma decisão do Supremo a favor dos estudos de impacto ambiental, porque teve já uma legislação que permitisse que tivesse base legal. Fizemos e aprovamos a lei do defensivo agrícola. E eu fui relator. Também uma pauta que chamava a lei do veneno. Ninguém queria falar sobre o assunto. Muitos parlamentares que se dizem de extrema direita, que são a favor da liberdade econômica, não tiveram coragem de enfrentar essas pautas. Eu fui lá, enfrentei, e não só enfrentei, aprovamos. Porque eu tive capacidade de conversar com a direita, com o centro e com a esquerda. Porque não é, essas pautas não são 80, 90 votos de direita que aprova. É a maioria. Você tem que saber dialogar com todo mundo. E a lei do defensivo agrícola, por exemplo, ele não é para aumentar o risco com relação à saúde pública. Não, ela traz mais rigor nos exames toxicológicos, só que ela faz uma liberação integrada. Começou a liberar os genéricos, fortalecendo a indústria brasileira e saindo da dependência da indústria chinesa, que nós éramos 80% dependentes, e liberou, inclusive, a multiplicação dos biológicos, que hoje tem tantas e tantas fábricas aqui em Lucas, nas propriedades, reduzindo o custo de produção, gerando emprego, renda e fazendo agricultura sustentável, fazendo agricultura orgânica em escala. Então, é pautas que nós tivemos, as pessoas que estão me ouvindo, eu quero que reflitam bem. Olhem o que nós fizemos pelo estado de Mato Grosso. Olha como as coisas aconteceram. Então, por isso que eu estou sendo candidato, porque está faltando gente para trabalhar pelo estado.
1: Que legal, é importante fazer esses esclarecimentos, né? Porque a população às vezes não lembra disso tudo, né? Tá aí, né? Uma trajetória muito boa e que trouxe muitos benefícios para todos, né? Inclusive para toda a região, não só para Lucas do Rio Verde, né?
0: É, para o estado e para o país, né, Altair? Para o estado e para o país fizemos muito, tenho muito orgulho de falar.
1: E a partir do ano que vem, se eleito, né? A gente espera que sim, né? Com a ajuda de toda a população aí, o que você pretende? Qual é os seus objetivos, o seu projeto para
0: Altair, é consolidar a questão de pautas como liberdade econômica, consolidar a questão da lei do fiagro, consolidar pautas que dê segurança jurídica no campo, na produção. Isso passa por limitações, inclusive na questão da demarcação indígena. Eu tenho coragem de fazer esse enfrentamento. Vamos cuidar, Altair, com carinho e com firmeza a questão da regularização fundiária. Eu vou enfrentar isso. Vamos cuidar e cuidar bem da população através da qualificação. Eu trouxe, Altair, mais de 70 milhões de reais para as IEF, que é o ensino profissionalizante. Nós todos sabemos que o grande limitador do desenvolvimento do estado de Mato Grosso, e muitas vezes a falta de oportunidade de uma pessoa humilde ter um emprego bom, é a questão da qualificação profissional. Então, esse vai ser o foco, continuar fortalecendo. Muitas pessoas, por exemplo, vêm de Cuiabá ou daqui mesmo, não conseguem ter um emprego bom, inclusive numa propriedade rural. Porque ele, para ele entrar dentro de um trator, ele, se ele não tiver o mínimo de conhecimento e o mínimo de qualificação do ponto de vista da informática, você não consegue operar, porque os tratores hoje, colheitadeira ou esparamador de defensivo ou de fertilizante, tudo são automatizados, tudo é piloto automático, é agricultura de precisão, é com alta tecnologia, 5.0 a nossa agricultura. Se essas pessoas não têm qualificação, que moram aqui ou que eventualmente venham de fora, como tantas e tantas gente vieram agora do Nordeste, como nós viemos do Sul na década de 80, eles não conseguem fazer. Então, qualificação é uma pauta que a gente tem que estar forte. Altair, voltar a fazer como nós fizemos aqui em Lucas, na gestão do Otaviano Pivetta, e é também do próprio Luiz e do próprio Miguel que estão fazendo. Mas fortalecer mais programas de habitação e se dar qualidade de vida para as pessoas. Altair, eu trouxe duas creches como deputado federal aqui para Lucas do Rio Verde, que ajudou as mães de família para deixar seus filhos em segurança quando vão para o trabalho, para ajudar na renda familiar, trabalhar forte na questão da segurança pública. Aqui, Altair, eu posso falar, o SEC é testemunha disso. O novo quartel aqui de Lucas do Rio Verde, fui eu que coloquei o recurso, e nós vamos continuar fortalecendo a questão da segurança pública, e tem que ser fortalecido. É importante você, agricultor, que está me ouvindo, ou você, empresário. As primeiras caminhonetes para fazer a patrulha rural, fui eu que trouxe. recurso nosso, que nós trouxemos e direcionamos. As muitas das delegacias da mulher para fazer o trabalho preventivo e o combate também extensivo do feminicídio, nós que trouxemos recurso. E isso nós vamos continuar olhando para frente. E a industrialização do nosso estado. Tem uma pauta com alguém que levante realmente a pauta com força. E a outra questão, Altair, aí entrando mais na questão específica da agricultura. Agricultores que estão me ouvindo agora, sabem do que eu estou falando, e o comerciante também, principalmente o médio pequeno comerciante. As taxas de juros que estão aí assolam a nossa produção. Nós temos um passivo de dívida que tem que ser renegociado e tem que se dar atenção para isso. Redução da taxa de juros, alongamento desse endividamento e em alguns casos, inclusive subvenção para reduzir o valor das multas e das taxas de juros. Eu tenho coragem de fazer isso porque eu já fiz lá atrás. Nós vamos enfrentar isso. Os agricultores que estão me escutando vão ter no Neri Geller, como sempre tiveram, alguém na trincheira que defende a produção, que não abre mão um milímetro, independente de quem seja o governo, de direita ou de esquerda. Os nossos direitos, o nosso produtor precisa ser cuidado. A mão do governo tem que cuidar da produção, porque não é defender só a agricultura, isso é defender a economia do Estado e do país. Isso é defender a industrialização. Se nós não tivéssemos feito lá em 2013, 2014, os grandes programas de financiamento, nós não tínhamos a indústria que tem hoje aí, por exemplo, etanol. Porque nós demos as condições de ter armazém para carregar o estoque e demos condições para viabilizar a segunda safra com responsabilidade e com garantia. Porque o recurso e o orçamento para garantia de preço mínimo estava lá. Se não desse renda, o governo fazia intervenção. E é assim que tem que ser. Continuar forte para trazer a ferrovia, e eu também tenho moral para falar sobre isso, porque já ajudei, fui protagonista nessas pautas.
1: E aí entram as leis ambientais também, tudo isso tem que...
0: É isso. Olha, vamos, por exemplo, ver a questão da lei do licenciamento ambiental. Rapaz, a dispensa de nova lei licenciamento ambiental dentro da propriedade, fui eu que tive coragem, inclusive, para derrubar o veto. Eu não estava como deputado há 3 anos atrás, quando foi aprovado no Senado Federal, e o governo tentou vetar para fazer licenciamento de novo se o cara não tivesse aprovado. Quem teve coragem de ir na Globo News e discutir e enfrentar esse assunto fui eu. Nenhum parlamentar teve conhecimento para enfrentar esse tema. Eu fui lá e nós derrubamos o veto. E colocamos exatamente a grande mídia no seu lugar. No seu lugar no sentido de conhecer o que está acontecendo. Ora, como é que você quer exigir do agricultor que faça nova lei do licenciamento ambiental se não tiver o CAR aprovado? Se o governo brasileiro, tanto o governo do Estado quanto o governo federal, não dá as condições para que o CAR, que muitos deles... 99% dos produtores protocolaram o CAR e não tiveram aprovação porque o Estado é moroso, não consegue analisar. Então, nós conseguimos derrubar isso. E isso nós vamos continuar fazendo para que a gente possa dar segurança Exatamente. Jurídica para essas pautas. E quando se fala em licenciamento ambiental, às vezes as pessoas falam assim, não, é só para fazer rodovia, ferrovia ou para a questão da agricultura. A biomassa, por exemplo, envolve nisso, não precisa fazer licenciamento de alto risco para plantar eucalipto e para fazer a colheita do eucalipto, porque ele é uma atividade econômica. Se ele está dentro do Código Florestal, automaticamente deixa que a atividade segue, assim que tem que ser. Mas não é o entendimento da grande maioria dos urbanoides que não conhece a agricultura no interior do estado, no país. E eu conheço, eu sei o que é isso. E muitos não têm, conhecem até, mas não têm coragem de enfrentar. Então, quando se fala da lei de licenciamento ambiental, são essas pautas. Mas, Altair, elas não foram só para concluir, elas não foram só para infraestrutura, para agricultura. Elas são importantes para fazer saneamento básico nos grandes centros, elas são importantes para fazer aterro sanitário. Tinha aterro sanitário, às vezes, que ficava 10 anos para conseguir o licenciamento. Agora elas são simplificadas com responsabilidades.
1: Teve outra polêmica também, que foi a questão da moratória da soja, né?
0: Outra questão, aí eu falo um pouco assim, é importante a gente ter, o governo do estado, Mauro Mendes, teve coragem de enfrentar isso, E eu tenho uma outra figura também importante que eu falo aqui, a Janaína Riva. Ela também enfrentou muito, ajudou a ProSoja nesse enfrentamento, inclusive de enfrentar politicamente na Assembleia Legislativa para o Estado se levantar. É, a moratória da soja é uma coisa inconcebível, não dá para aceitar. Graças a Deus, é uma página que foi virada. E eu vou ter, Altair, no futuro, coragem de fazer enfrentamento para fazer mudança no Código Florestal também. O marco temporal, nós vamos trabalhar para fazer a mudança de 2008 para 2014. Então, são pautas que são importantes para a produção e elas são importantes, inclusive, para dar segurança jurídica e continuar avançando com sustentabilidade. Sempre deixando claro, eu nunca defendi qualquer possibilidade de alguém fazer crime ambiental e não ser punido. Não, rigor na questão da preservação tem que manter, porque é preservar as futuras gerações, é preservar o mercado internacional, é ser respeitado lá fora, como nós fizemos a agricultura sustentável, mas deixar quem quer trabalhar dentro da legalidade.
1: Muito bem. Deixar o recado aí para aquelas pessoas indecisas ainda, né, que não escolheram o seu candidato. Domingo está chegando. Qual é o recado que o senhor tem para dar para
0: esse eleitor? Muito trabalho. É uma outra questão que nós vamos trabalhar forte é na questão da saúde pública. Por exemplo, as UPAs, ao menos em alguns bairros de cada cidade, precisa se fazer o reforço sobre a UPA 24 horas aberta. Não dá para deixar. A doença não escolhe se chega de dia ou à noite. Nós temos que criar as condições para os postos de saúde e a UPA atender 24 horas por dia. Essa é uma necessidade que nós vamos trabalhar. E eu trouxe tanto recurso para Lucas e para todos os municípios da região. Parte desse recurso que foi trazido de custeio, nós vamos colocar e pedir e exigir dos prefeitos que façam isso, a saúde pública ser mais atenciosa. Se não dá para fazer em todos os bairros, direciona ao menos parte dos bairros para que a população possa ser emergencialmente atendida durante a noite ou durante a madrugada. No mais, agradecer, Altair, pedir aos luverdenses. É perfeito, ninguém é, todo mundo tem seus defeitos. Mas eu me orgulho de falar para você, Altair, e a população que está me escutando. Nos 30 anos de vida pública, eu não tenho nenhum processo.
1: Começou aqui como vereador, né?
0: 96 comecei como vereador aqui em Lucas do Rio Verde, portanto, fazem 30 anos. Eu não tenho nenhum processo, 100% ficha limpa, já fui muito injustiçado, muito. E eu quero falar muito rapidamente sobre o que aconteceu 4 anos atrás, quando fui disputar o Senado Federal, eu fiquei inelegível por sacanagem, por puxação de tapete. O mesmo pleno que me caçou na época, 8 meses depois, me inocentou, e eu não entrei com recurso, eu entrei só com embargos de declaração. O que que é isso? Pedir para que o Poder Judiciário, os ministros do Supremo, tivessem a honradez de rever o meu processo. Reveram meus processos e me inocentaram. Só que a eleição já tinha passado e eu não consegui disputar a eleição. Eu fui vítima, inclusive, do senhor Alexandre de Moraes. Eu não fico acuando o dia inteiro em rede social, não. Eu trabalho e enfrento os problemas. E se tiver que enfrentar qualquer um ministro do Supremo ou de qualquer lugar, eu tenho coragem para enfrentar, para botar limites. Então é importante a gente dizer e olhar quem fala a verdade, como que se posiciona. Essas pessoas que ficam muitas vezes acuando, xingando em rede social, tem que ver a fundo se tem coragem de fazer enfrentamento. Eu, nas grandes pautas, eu tive coragem de fazer. Então, encerro a minha participação pedindo para Lucas se unir. Eu acho que é um momento importante, Lucas tem influência do ponto de vista eleitoral, porque nós crescemos, tem muita gente aqui que veio de fora, né, que está agora habilitado a votar. Escolhe bem os seus candidatos. Eu sou uma das alternativas, eu trabalhei muito, eu venho da agricultura familiar, eu fui frentista de posto, fui catador de raiz, eu morei embaixo de barraca de lona e fui ministro da agricultura. Eu nunca mudei o meu jeito de ser. As pessoas aqui em Lucas sabem quem eu sou, como eu ajo, e com certeza posso ter defeito, mas nunca agi de má fé, nunca agi de má fé. Sempre defendi de forma firme quem produz, sempre defendi as pessoas mais humildes, e nesse sentido que eu peço o voto, para deputado federal, Neri Geller, 2011, e peço também com muita força. Está vendo, o Piveta está indo na reta final, nós devemos ganhar ainda no primeiro turno, é importante para o estado de Mato Grosso, e eu peço então o voto com muita firmeza para o Taviano Piveta, para o nosso governador. Estou muito alinhado, ajudando, estou muito motivado para que a gente insira ainda no primeiro turno essa eleição. Muito obrigado, Altair. Tem o Mauro Mendes, Senado, tem a Janaína Riva, Senado, nós temos outro candidato que é daqui, é o Carlos também. Quem se avalie bem quem votar, para que a gente não se arrependa depois e põe representantes que têm coragem de fazer enfrentamento e defender a população. Um grande abraço a todos, muito obrigado, Altair, para você, pela oportunidade, a Rádio Regional e a toda a população de Lucas que teve a paciência de nos ouvir. Um bom dia. Valeu. E a todos.
1: Obrigado, obrigado pela presença aqui, candidato a deputado federal, Neri Geller, 2011 é o número do Neri. Então tá aí, para quem está indeciso, ainda não tem o candidato, uma boa opção que vai representar todos nós aqui de Lucas do Governo, toda a região. Agora são 8 horas com pontualidade. Intervalo comercial.
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1: 8 horas.
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10: Salve, salve, Lucas do Rio Verde. Alô você, bom dia. Estamos chegando no seu rádio com mais uma edição do nosso Bom Dia 103, no oferecimento de agrorações. Hoje é quarta-feira, dia 30 de setembro de 2026. Final de mês, último dia do mês. E eu te faço um convite especial para você participar com a gente nesta edição do nosso Bom Dia 103. Para você concorrer aos prêmios. Hoje tem sorteio de ingressos para o show do Bizão e Comaceto, mais DJ Malboro, que vai rolar no aniversário da Choperia Palmitense no próximo dia 9, né? E aí, quer ganhar um ingresso? Então manda sua participação pelo 65996071705. Hoje tem Manda um Lebruto pra mim, daqui a pouquinho, ligação ao vivo aqui no nosso programa. Quem será que vai ganhar hoje, hein? Pra você concorrer, basta enviar pra cá a frase Manda um Lebruto pra mim, aguardar a ligação e não falar alô quando atender. Tem que falar Manda um Lebruto pra mim. Combinado, então? Participe. Enquanto isso, a gente curte junto. Cleiton Romário.
11: Tá por vir.

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9: Regional, 8 horas 48 minutos.

Alô, meu amigo José, do bairro Vida Nova 2, aquele abraço, bom dia. Obrigado pela audiência. Quem mais? A Ivete também na sintonia do nosso programa. Obrigado pela companhia. A Nelce Binspiel, lá do bairro Jardim Imperial. Obrigado pela audiência também. Alô, Dona Maria, alô, seu Arno, pessoal do lá da Chácara Sonho Meu, às margens do Rio Telespira, está homenageando, né? A Dona Maria está homenageando a neta dela, que hoje está de aniversário, 15 aninhos. Parabéns a Melissa. Felicidades para ela, muitos anos de vida. Na sintonia do nosso programa também, a Franciele Souza. Obrigado pela audiência. Na sintonia do nosso programa também. Quem mais, hein? Cadê o nome da galera? Bom dia, Ratinho. Estamos trabalhando e ouvindo a melhor de Lucas do Rio Verde Regional FM. Manda o Lebruto pra mim. Pra mim quem? Tem que mandar o nome, gente, pra poder efetivar o cadastro, tá bom? O Alves, ligadaço com a gente. Alves, abraço pra toda a galera aí, né? Estão aí trabalhando, curtindo a Regional FM. Uma excelente quarta-feira pra todo mundo. 8h50, Ana Castela.

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0: nas pessoas.
1: Louvado seja nosso Senhor Jesus Cristo, para sempre seja louvado. Queridos filhos e filhas, que a paz do Senhor esteja com você nesta quarta-feira, quarta-feira mariana. Hoje nós estamos no sexto dia da novena dos arcanjos. Arcanjos Miguel, Gabriel, Rafael, intercedei por nós. Arcanjos de Deus, venham em meu auxílio. Arcanjos do Senhor, venham em meu socorro. Hoje também, dia de São Jerônimo, quarta mariana. Vamos pedir a Nossa Senhora, rogai por nós. Nossa Senhora, intercedei por nós. Nossa Senhora, Mãe do Santo Escapulário, Madrinha da Obra Evangelizar é preciso, rogai por nós. Quero saudar a todos a partir da Rádio Evangelizar, de onde tudo começa. As rádios irmãs, cujos nomes cito neste momento. De ser curado e libertado. Saúdo a você pela TV Evangelizar, sinal digital em todo o país. Em várias cidades, canal aberto, pelo YouTube, Padre Manzotti Oficial. Isso mesmo, aproveite e se inscreva, YouTube Padre Manzotti Oficial, pelo aplicativo da Associação Evangelizar é Preciso e todas as plataformas digitais. Eu quero ser curado por intercessão de Maria, eu quero ser curado, Jesus das Santas Chagas. Arcanjos de Deus, venha em nosso auxílio, em nome do Pai, do Filho e do Espírito Santo. Amém. Naquele tempo, enquanto estavam caminhando, alguém na estrada disse a Jesus: eu te seguirei para onde quer que fores. Jesus lhes respondeu: as raposas têm suas tocas, os pássaros têm seus ninhos, mas o Filho do Homem não tem onde repousar a cabeça. Jesus disse a outro: segue-me. Ele respondeu: deixa-me primeiro enterrar meu pai. Jesus respondeu: deixa que os mortos enterrem seus mortos, mas tu vai anunciar o reino de Deus. Um outro ainda lhe disse: eu te seguirei, Senhor, mas deixa-me primeiro despedir-me dos meus familiares. Jesus, porém, respondeu-lhe: quem põe a mão no arado e olha para trás não está apto para o reino de Deus. Senhor, hoje o Evangelho fala de três chamados, três vocacionados, mas todos com limitações. Todos eles colocaram alguma condição, não o priorizaram. E, portanto, o chamado foi frustrado. Irei para onde fores, mas o Senhor disse: não espere segurança. Eu não lhe estou oferecendo segurança alguma. O Filho do Homem não tem onde repousar a cabeça. O outro estava preso ao passado e também foi um empecilho para seguir Jesus. O terceiro, o apego à família. Senhor, nós também somos vocacionados. Somos chamados a cada dia a seguir-te. E muitas vezes vamos nos esquivando, achando respostas para justificar a nossa demora, a nossa procrastinação. Que Nossa Senhora, que prontamente disse: eis aqui a serva do Senhor, nos ajude a dizer sim prontamente. Que nada nos prenda, que nada nos segure, que nada seja um obstáculo. Nossa Senhora, nós queremos seguir a teu filho Jesus, queremos mesmo, mas às vezes o passado nos prende, o apego aos bens materiais nos iludem, o apego à família é um empecilho. Faça-nos livres, mãe, livres. Este é o grande apelo, mãe. Mas hoje nós queremos pedir, mãe, e acreditamos, querida mãe, que junto de Jesus sois a nossa intercessora. E é por isso, mãe, que queremos pedir com amor filial: ajude-nos, mãe, auxilia-nos, mãe. É um filho na terra que está pedindo. É um filho neste vale de lágrimas que está suplicando. É uma filha que, gemendo e chorando, está pedindo uma graça. Nossa Senhora intercessora, Nossa Senhora mãe, leva teu filho Jesus nossas preces. Leva teu filho Jesus nossos pedidos. E me uno a tantas pessoas que estão agora nas filas dos hospitais, esperando nas salas de visita para serem atendidos, nas UPAs. Tantas pessoas que estão agora dentro de casa, mas vivendo uma solidão e um medo. O medo que paralise, o medo do desconhecido, o medo da novidade, o medo da incerteza, da insegurança financeira. Mãe, como é bom chamá-la de mãe. Então valei-nos, mãe. Pega a nossa súplica, aquela que está no nosso coração, que nos fez debater esta noite, nos fez acordar preocupados, e leva teu filho Jesus, mãe. Simples assim, mãe. Ajude-nos, socorra-nos. Rogai por nós, Santa Mãe de Deus, para que sejamos dignos das promessas de Cristo. Amém. Nós só começamos, eu volto já. Volte comigo, filho de Deus, filha amada. Chame um amigo, uma amiga, voltamos já.
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0: Queridos irmãos e irmãs, eu quero lembrar com grande alegria, hoje é dia de São Jerônimo, e vou reservar um momento neste programa para falar sobre ele. Mais adiante, São Jerônimo tem muito a nos ensinar, e nós devemos a ele a Bíblia que temos hoje. O amor à palavra de Deus tem que ser constante. São Jerônimo dizia: quando rezamos, falamos com Deus. Quando lemos a Sagrada Escritura, Deus fala conosco. Repito, principalmente porque a Lectio Divina, a leitura orante, faz parte do nosso carisma. E todos os dias fazemos a leitura orante no programa Experiência de Deus. Quando rezamos, falamos com Deus. Quando lendo a Bíblia Sagrada, Deus fala conosco. Querido povo de Deus, convido, amanhã é dia 1º de outubro, amanhã nós teremos a Santa Missa dos 21 anos da obra Evangelizar é Preciso, às 12 horas. Sim, às 12 horas no Santuário de Nossa Senhora de Guadalupe, Jesus das Santas Chagas. Também dia de Santa Teresinha do Menino Jesus. Eu também, então estou usando a palavra também, celebrarei às 16 e às 17h30. Missa horário excepcional, às 16h e também às 17h30. Mas amanhã, 21 anos da obra Evangelizar é Preciso, ao meio-dia. Filhos queridos, dia 3 de outubro, estarei no terceiro dia do tríduo de São Francisco de Assis, no Santuário São Francisco de Assis, no Xaxim, às 18 horas. Convido a todos a estarem presentes, transmissão ao vivo pelo YouTube e TV Evangelizar. Você lembra, acabamos de celebrar a festa das Santas Chagas e muita gente está pedindo para rever os momentos. Pois bem, quero lembrar que a Via Sacra, que foi magnífica, foi profunda e uma multidão de pessoas, será transmitido os melhores momentos sexta-feira, dia 2, às 19 horas. A procissão da Santas Chagas Dolorosas de Nosso Senhor Jesus Cristo será transmitida na sexta-feira, dia 2, às 19 horas. E o show especial das Santas Chagas, domingo, às 22 horas. Mas se você quer saber ver antecipadamente, tudo está no YouTube padremanzotti.com.br. Shirley, que a paz de Jesus esteja com você, Shirley.
1: Bom dia, padre.
0: Deus abençoe. Você fala de onde, Shirley?
1: Eu falo de Campinas, eu tô emocionada.
0: Um prazer falar com você, Campinas, São Paulo, como é que você me acompanha?
1: Pela Magnífica TFM de Limeira.
0: Um abraço à Magnífica de Limeira. E sim, apesar de Campinas, temos quem nos transmite a Rádio Brasil AM, mas minha saudação, diga lá, Shirley.
1: Eu ouço pela Alexa, padre.
0: Ah, tá certo, vai lá.
1: Padre, eu te conheço pessoalmente.
0: Ah, é?
1: Sim, o senhor vinha na século 21.
0: Sim.
1: E eu ia com o meu esposo, eu era casada, deficiente visual, conheci o senhor, a Beth, seu ministério.
0: Isso, eu fui muitas vezes, meu abraço carinhoso, minha saudação ao padre Eduardo, isso, Gobert, a querida irmã Luísa, um prazer isso, imenso. Fui muitos isso anos a século 21.
1: Uhum.
0: Fala, querida.
1: Então, padre, eu sou deficiente visual, como o senhor sabe, né?
0: Certo.
1: E eu não estou mais casada, meu esposo, ele me abandonou, eu tentei suicídio 4 vezes.
0: Oh, misericórdia.
1: Isso foi 6 anos atrás. E eu tive Covid, fiquei com 70% do pulmão comprometido, não fui intubada, eu sou diabética, era para eu ter morrido, padre. Mas eu tô aqui, isso foi 6 anos atrás.
0: Certo.
1: Hoje eu estou sozinha, sou mãe de pet, né, que hoje é a moda, né?
0: Certo.
1: E meus pais faleceram, padre.
0: Eu
1: perdi meu pai tem 5 anos e dói muito. E minha mãe tem 4 meses.
0: Meus sentimentos por tantas perdas. Ter sido abandonada.
1: E hoje eu tô me sentindo sozinha, com muito medo, padre.
0: É, então hoje eu comecei rezando sobre o medo, né?
1: Uhum.
0: É, medo, o medo do desconhecido, o medo da solidão.
1: Sim.
0: Então, primeiro, meus sentimentos por tantas perdas, a perda do marido.
1: Sim.
0: Porque foi um abandono, é um abandono, é uma perda.
1: Eu me casei
0: na
1: igreja, ele foi embora, ele fugiu, padre.
0: Certo. Depois, a perda do pai, a perda da mãe. Filha, apesar, você falou, tenho medo. Medo do quê? O que passa dentro de você?
1: O medo do futuro, padre, de não saber o que vai ser de mim, sem meus pais. Não sei o que penso. Eu tenho minha casa, eu não ando sozinha, sabe? Mas eu sou totalmente independente, eu faço minhas coisas, né? Tenho autonomia, tenho medo de minha família vender essa casa, eu não ter pra onde ir. Sabe quando você fica pensando um monte de besteira?
0: Certo, mas você tem irmãos?
1: Tenho.
0: E como?
1: Mas irmãos não são mãe e pai, né, padre?
0: Não, com certeza.
1: Fazem o que pode.
0: Com
1: meu irmão,
0: certeza.
1: Ele bebe, usa droga.
0: Mas
1: não me maltrata.
0: Tá.
1: E tem a minha irmã que é casada.
0: Certo.
1: Eu estava na igreja evangélica, padre, desde os 20 anos até os 45 e estou voltando para a igreja católica. Estou sentindo muita falta da Eucaristia. Me arrependo muito de ter deixado.
0: O importante é o agora, filha.
1: Sim.
0: Filha, você não está só. Você pode ter certeza disso. Você é uma mulher...
1: Eu sinto muita falta da minha mãe, padre.
0: Eu imagino.
1: Minha mãe teve câncer, teve metástase, sabe? Eu cuidei dela até onde eu pude, até fralda com coisa dela. Ela jogava em mim por conta da doença, mas eu sempre cuidando.
0: Certo.
1: Mas no hospital eu não consegui ver e ela partiu, essa culpa dói.
0: Filha, você está carregando muita coisa negativa dentro de você.
1: Eu tô cansada emocionalmente, eu tô abalada, tô
0: culpa,
1: estruturada.
0: Culpa, você fez tudo. Ela, como você disse, ela jogava fralda suja, mas você sabe que ela não fazia isso consciente.
1: Sim.
0: Você não teve condições de estar na hora em que ela fez essa passagem. Mas o quanto de amor você deu. Então isso não, essa culpa...
1: Não é que eu não tive condições, padre. Eu não ia conseguir ver ela do jeito que ela estava naquele hospital. Já estava doendo ver ela, sabe?
0: Entendi.
1: Antes. Então eu não quis ir.
0: Filha, você... Que bom que você está valorizando a Eucaristia, porque
1: Sim.
0: a Eucaristia é um grande remédio. Você tem confessado?
1: Não, padre, eu tô voltando agora.
0: Ah, tá. Então, procure o padre ali em Campinas e vai lá, converse, faça esse processo de retorno, porque você já tinha sido católica, né?
1: Sim.
0: Então,
1: sim.
0: Agora, já tinha feito os sacramentos.
1: Sim.
0: Agora,
1: sou crismada, sou batizada, primeira comunhão, casei na igreja.
0: Então, agora você tem que só fazer um ato de fé. O padre vai saber orientar, é um ato de fé que se faz, faz a confissão e volte a comungar. É
1: Sim,
0: muito
1: nossa,
0: importante.
1: Já estou comungando desde a missa dos meus pais que faleceram, eu recebi a hóstia, só não fui ainda confessar.
0: Então, seria bom fazer o que é correto.
1: Sim.
0: O que é correto, você vai procurar o padre, você vai fazer o ato de fé que é escrito, assinado, depois você confessa, é importante, segue as orientações, volte a comungar, mas filha, fique na linha, por favor, tem algo mais que eu quero lhe dizer, eu volto já.
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0: de 1 Reis 19, 19 e 21. Você está acompanhando a leitura orante dos profetas? Nós estamos no profeta Elias, terminamos ontem, e depois vamos agora o chamado de Eliseu. E eu estou com a Shirley. Shirley.
1: Oi, padre.
0: Eu queria te dizer apenas algumas coisas que você tenha certeza que você, seu nome estará no altar do Senhor, porque,
1: amém,
0: como nós temos dito, vocês têm um lugar muito especial em nosso coração, que são nossas orações. Segundo, depois, lembra que eu te falei para você procurar um sacerdote e fazer o processo.
1: Sim.
0: Mas você também precisaria ter alguém para você dialogar. Você precisaria ter um acompanhamento. Porque eu lhe digo o quê? Você está com o sentimento de uma culpa que não é tua. Você está com medo que pode te causar uma perda da qualidade de vida.
1: Sim, eu já estou tendo, padre, porque eu sou diabética, então eu passo muito mal, nervosa por muita coisa.
0: Então procure.
1: E a glicemia baixa.
0: Procure um terapeuta, filha. Procure alguém para conversar. E, se possível, certamente não vai te, pelo contrário, vai te fazer muito bem participar de um grupo de oração ali em Campinas.
1: Sim, eu tô sendo assistida pelos vicentinos da paróquia aqui do Padre Anchieta, padre, onde eu moro.
0: Louvado seja Deus. Esse
1: eles
0: é o caminho.
1: Eles me dão uma cesta básica e toda terça eles vêm me buscar, eu tô indo no grupo de oração.
0: Ótimo, maravilha. Sinta-se acolhida e levada no altar do Senhor, tá bom, Shirley?
1: Sim.
0: Que Deus abençoe. Campinas, São Paulo, é Rádio Magnífica, ela citou FM de Limeira, também temos a Rádio Campinas, Brasil, AM, que nos transmite, Dom João Inácio Miller, da Arquidiocese de Campinas. Daqui a pouco, ainda neste programa, quero falar sobre São Jerônimo, mas tem uma frase, um homem que nos ensina muito, inclusive, ele diz: quem ignora as escrituras, ignora Cristo. Eu vou usar um palavreado mais fácil. Quem desconhece a escritura, desconhece a Cristo. E é muito importante, portanto, que nós sempre tenhamos a escritura diante de nós. Conhecer a escritura é conhecer Cristo. Ignorá-la é ignorar a Cristo, São Jerônimo. Por isso, repito, a intercessão, perdão, a leitura orante faz parte do nosso carisma. Vamos ao texto de hoje, Bíblia aberta, cartilha de oração.
2: A nós descei divina luz.
0: 1 Reis, capítulo 19, versículo 19. Você se deu o trabalho de escutar ontem a leitura orante? Não foi possível às 10 da manhã, teve reprise às 10 da noite.

saiu e encontrou Eliseu, que estava arando a terra. Então era um agricultor. Quem mandou Elias procurar Eliseu? Deus. Foi ontem. Lembra? Sai da gruta. Levanta-te. Vem para fora. Te tocou isso? Vem para fora, Lázaro. Vem para fora. Sai dessa escuridão. Sai deste medo. Elias saiu e encontrou Eliseu, que estava arando na terra. Na frente dele iam 12 pares de bois, e ele estava arando com o último par. Elias parou perto de Eliseu e jogou a sua capa em cima dele. Escute de novo. Mas que ato descabido? Não, não é descabido. Elias passou perto de Eliseu e jogou a sua capa em cima dele. Então Eliseu largou os seus bois, correu atrás de Elias e disse: deixe que eu vá beijar o meu pai e a minha mãe, e depois eu irei com você. Elias respondeu: está bem, pode ir. Eu não estou impedido. Aí Eliseu deixou Elias e foi até o lugar onde estavam os dois bois e matou-os. Então fez fogo com a madeira de canga e cozinhou a carne. Depois deu a carne ao povo e eles comeram. Ele saiu e foi com Elias e ficou trabalhando como seu ajudante. Eu diria que Elias foi mais compreensivo que Nosso Senhor. Nosso Senhor disse: deixe que os mortos enterrem seus mortos. É preciso romper. Mas vamos ao texto. Depois de encontrar Elias no Monte Horebe, Deus dá um profeta uma nova missão: ungir Eliseu como seu sucessor. Eliseu está no campo, lança o manto. Esse lançar o manto é um gesto simbólico que representa chamado, segundo ponto, transmissão da missão profética. Lançar o manto significa, primeiro, um chamado; segundo, transmissão da missão profética. Eliseu entende o sinal e pede para despedir-se de seus pais. Sacrifica os bois, que era instrumento de arado com lenha para preparar a carne. Que gesto é este? Na verdade, é um gesto muito significativo, porque é como que Eliseu dizendo: como não? Ele rompe com a sua antiga vida e começa uma nova caminhada. Sacrificar os bois e dar de comer significa isto: romper com a sua antiga vida e começar uma vida nova. Eliseu estava trabalhando. É um profeta que é chamado no campo e não estava no templo. Mostra uma outra forma de profetismo. O chamado de Deus acontece, pense bem, na realidade concreta de cada um. Às vezes nós pensamos que Deus vai nos chamar dentro da igreja. Não. No teu trabalho, você como professora, professor, você como oftalmo, você como dentista, você como senhora, mulher do lar, você como diarista, você que está me escutando, Deus pode estar te chamando agora. E chamando para quê, padre? Eu lá não sei o que fazer. Sim, há lugar para todos. A messe é grande, os operários são poucos. O Senhor está chamando você. Eliseu poderia simplesmente continuar trabalhando, mas ele toma uma decisão. Ele reconhece o chamado de Deus. Mas lembre-se que essa vocação de Eliseu nos faz questionar que para seguir Deus é preciso deixar algo para trás. Ele deixou o arado, ele sacrificou o boi. O que Deus está pedindo

0: eu e você sacrifiquemos este rompimento, esta vida nova. O que Deus pede para deixarmos para trás e seguir adiante, uma nova vida? Pense nisso e eu volto rezando. Volte comigo.
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0: continuando a reflexão de 1 Reis, capítulo 19, 19 a 21, o ato de Eliseu sacrificar os bois e queimar o arado tem um significado muito grande. Ele, na verdade, ele fecha a porta. É como dizendo: é impossível e não quero voltar a fazer o que eu fazia. Portanto, aquela pergunta que eu deixei no ar: o que precisamos deixar para trás? Mas é deixar para deixar de fato, efetivamente, sem apego, não deixar a porta aberta para uma antiga vida. Ele não apenas muda de atividade, ele muda de direção. A partir de agora, nós vamos ouvir Eliseu como servo de Elias por um tempo, até Elias ser arrebatado e Eliseu assumir. Mas hoje, na vocação de Eliseu, qual o boi, o arado que Deus está pedindo que eu e você sacrifiquemos, sem deixar porta aberta para a recaída? Escutou? Às vezes é tirar o telefone de uma pessoa do seu contato. Às vezes é você sair de um grupo. Às vezes é você sair de um Instagram. Coisas simples. O que eu posso fazer para não ter recaída? Bloquear meu celular para jogos. Deixar de ter cartão de crédito na compulsão. Sair das amizades que me levam à bebedeira, que me levam às drogas, que me levam ao círculo vicioso de fofoca. De um grupo de pessoas que superestimam os valores materiais. O que o Senhor está pedindo? Amém. Filhos queridos, filhas amadas, eu digo a você, ainda terminamos ontem a quaresma de São Miguel, está em destaque, YouTube Padre Manzotti, e sobre São Jerônimo, eu fiz um corte no Instagram, aproveite, assista e curta, melhor do que isso, compartilhe. Você que ainda não me segue, comece a seguir nas redes sociais, no Instagram, YouTube Padre Manzotti. E sabe por quê? Porque quando você começa a seguir, você está fazendo, dando um sinal ao algoritmo de que o conteúdo é bom, de qualidade e que pode ser enviado a outros. Por isso eu insisto, siga no Instagram e siga no YouTube Padre Manzotti. Amado povo de Deus, eu vou atender Eunice e depois falo sobre São Jerônimo. Sou apaixonado pela história de São Jerônimo. Por quê? Um homem difícil. Difícil. Mas um homem que se deixou trabalhar por Deus. Eunice, que a paz de Jesus esteja com você, Eunice. Eunice.
1: Uma bênção, Pai.
0: Deus abençoe. Você fala de onde, minha querida?
1: De Santa Cruz do Capibaribe, Pernambuco.
0: Oh, meu abraço, lembro de Santa Cruz do Capibaribe, inclusive estive ali, meu grande abraço.
1: Isso. Você já veio aqui na
0: Como é uma festa linda. Como é que você me escuta aí, minha querida?
1: Ô, padre, eu lhe escuto pela parabólica e por YouTube.
0: Tá bom, parabólica digital pelo YouTube, meu abraço carinhoso. Padre.
1: Estou muito emocionada de falar com você, viu?
0: Prazer todo meu, Eunice. Diga lá. Tinha uma rádio que transmitia. Pararam, foi?
1: Foi.
0: Eita. Eita. A expansão, aí, gente. Vamos lá. Sim. Vai lá, foi. Eunice.
1: Eu quero pedir um testemunho. Me dar um testemunho e um pedido de oração.
0: Então conte o testemunho, minha querida.
1: Opa, mês de maio, eu tinha uma operação para fazer e tava com muito medo.
0: Maio agora?
1: Sim. Muito nervosa.
0: Pois não.
1: Aí botei nas mãos Jesus das Santa Chagas, que desse tudo certo, e deu, graças a Deus, e Jesus das Santa Chagas, deu tudo certo.
0: Amém.
1: Foi uma operação de cisto no ovário.
0: Então diga, graça recebida.
1: Graça recebida.
0: É graça testemunhada.
1: É graça testemunhada.
0: Toca o sino, sacristão.
1: Toca o sino, sacristão.
0: Isso, querida. Vai lá, minha querida.
1: E o pedido de oração é por o meu filho Rogério Pereira da Silva, que bebe muito.
0: Rogério, tá.
1: Pereira da Silva e Marcos, e o meu irmão, Marcos Anania da Silva. Ele bebe ainda mais do que meu filho.
0: Então,
1: separado.
0: Vamos pedir a Deus que Jesus das Santas Chagas tire o vício do alcoolismo, tanto do Rogério quanto do Marcos.
1: Isso, padre.
0: Você pega as fotos dele, coloca na frente do rádio?
1: Coloco, bota água pra ele beber, pra meu filho, né? Porque o Marco, ele bebe, ele se distancia da família.
0: Entendi. Mas vamos acreditar que essa libertação virá, tá bom, querida Eunice?
1: Com fé em Deus.
0: Amém. Você vai ligar dando testemunho. Meu grande abraço, Eunice, de Santa Cruz do Capibaribe. Nós temos canal aberto, gente. TV Evangelizar, canal aberto, 43.1. Ela falou YouTube, Parabólica Digital, e Dom José Rui Gonçalves Lopes de Caruaru. Sim, gente, São Jerônimo, preste atenção. Eu disse que é um homem difícil, mas eu gostaria para você ver como, eu quero contar essa história, como Deus é capaz de transformar a vida. Ele nasceu na o que hoje é a atual Croácia, por volta do ano 347. Uma família rica, sólida, recebeu educação, ajudou os pais, foi para Roma, terminou os estudos, mas se entregou aos prazeres da carne. Se arrependeu, se entregou ao batismo e depois, por um tempo, ele foi meditar como asceta. Mas ele queria mais, aquela sede de Deus insaciável. Foi para o Oriente, foi estudar a língua grega. E veja como Deus vai preparando a pessoa. Perceba que essa insatisfação leva até estudar lá na Antioquia. Por 4 anos aprendeu hebraico. Transcreveu vários textos os padres da igreja, se decepcionou com as brigas, as intrigas que viviam lá. É verdade, era um homem inquieto, mas também irascível. Foi ordenado sacerdote, foi para Constantinopla e lá mais uma vez estudou grego sob a orientação de São Gregório de Nazianzo. Foi quando foi para Roma e o Papa precisou dele, o Papa Damaso, diante de um concílio que ia acontecer, e ele se tornou o secretário pessoal do Papa. O Papa viu nele um homem de grande cultura, de grande versatilidade e de um homem muito sério, e pediu que ele traduzisse a Bíblia do grego para o latim, do hebraico para o latim. Mas ele não fica em Roma, é quando ele vai para Belém. E lá, numa cela, do lado da Gruta da Natividade, ele faz esta tradução. Portanto, se hoje nós temos a Bíblia, a Vulgata, é graças a São Jerônimo. São Jerônimo, rogai por nós. Veja como Deus, nos caminhos tortos e difíceis, se vale das pessoas, de mim e de você também, para o seu reino. Voltamos já.
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0: Queridos filhos e filhas, hoje é aniversário de Dom Francisco Carlos da Silva da Diocese de Jaú, São Paulo. Dom José Altevir da Silva da Diocese de Tefé, Amazonas. Rádio Irmã, Brasil FM, Adamantina, São Paulo. Jandaia FM, Jandaia do Sul, Paraná. Querido povo de Deus, quero lembrar, ajude-nos a pintar a casa da mãe. Vindo ao santuário, seja na secretaria, na pastoral do dízimo, faça a sua doação. Ajude a pintar a casa da mãe, ou você pode fazê-lo também pelo CNPJ do próprio santuário, 766-48500-004355. As obras já começaram e, portanto, esperamos passar a festa das Santas Chagas e já começamos com as obras de climatização, pintura externa e depois interna. Ajude a pintar a casa da mãe. Querido povo de Deus, daqui a pouco, sexto dia dos arcanjos, mas lembra você que nós estamos em plena preparação do Pentecostes na Itália. São 60 anos da renovação carismática católica. Gostaria muito de conduzir você como diretor espiritual. 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E lembra você, fecha agora. Eles estão parcelando a obra de Maria, um parcelamento que ajuda bastante. Não deixe para a última hora, é maio do ano que vem. Nós faremos Pentecostes em Assis e Roma, em dois lugares. Mas a nossa peregrinação, ela contempla Palermo, que é a Catedral de Palermo, lindíssima. Depois vamos a Cefalu, a missa dominical na Catedral Normanda. Vamos à terra de Santa Luzia, onde ela foi martirizada, padroeira, patrona dos olhos, protetora dos olhos em Siracusa. A Taormina, um lugar belíssimo, Tirreno, Messina. Vamos a Nossa Senhora do Rosário de Pompeia, Monte Vesúvio. Vamos à Costa Amalfitana, que é patrimônio mundial da Unesco. Vamos a Amalfi, onde tem o túmulo de Santo André, a ilha de Capri, na igreja de Santo Estevão. E em Anacapri, vamos à igreja de São Miguel Arcanjo. Em Nápoles, São Januário. Em Assis, celebramos o Pentecostes, junto com São Francisco, Santa Clara, e visitando o corpo de São Carlo Acutis. E depois seguimos para Roma, nas Basílicas Papais, e está previsto um encontro na Sala Paulo VI com o Papa Leão XIV pelos 60 anos da renovação carismática. 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Amado povo de Deus, você tem um lugar em nosso coração. Então eu quero dizer a você, está chegando o dia de Santa Teresinha, sexta-feira, os anjos de Deus, os nossos anjos da guarda, mande as suas intenções. Amanhã nós celebramos 21 anos de obra. Mande as suas intenções para as missas. Eu disse ao meio-dia, às 4, às 5:30. Você está vendo o QR Code? Direcione 0800-410-6060, 41-3221-6060. Queremos rezar com você e por você. E agora, sexto dia, novena dos arcanjos. Há uma certeza que paira no Arcanjo Gabriel, portador das boas novas, das mudanças, da sabedoria e da inteligência. Arcanjo da Anunciação, trazei a palavra de Deus e que ela permaneça em meu pensar e agir. Fazei com que eu também seja um mensageiro dos preceitos do Senhor, por palavras de bondade e solidariedade. Arcanjo da Anunciação, vinde em meu auxílio. Arcanjo Rafael, guardião da saúde e da cura, peço que os raios curativos desçam sobre mim, dando-me saúde e cura dos males do corpo e da alma. Guardai meu corpo e minha mente, livrando-me de todas as doenças. Que vosso raio curativo esteja em meu lar, sobre meus familiares e no trabalho que executo, com as pessoas com quem convivo diariamente. Arcanjo Rafael, transformai a minha alma e o meu ser para que eu possa sempre refletir a vossa luz. Arcanjo Rafael, curai nossas enfermidades. Arcanjo Rafael, curai as nossas enfermidades. Arcanjo Miguel, príncipe, guardião e guerreiro, defendei-me com vossa espada, protegei-me com vosso escudo. Não permita que o mal me atinja. Protegei-me contra assaltos, roubos, acidentes e contra quaisquer atos de violência. Livrai-me de pessoas negativas e invejosas. Levante o vosso escudo de proteção em meu lar, sobre a minha família, parentes e amigos. Guardai meu trabalho, meus negócios, meus bens. Arcanjo Miguel, trazei paz e libertação. Arcanjo Miguel, defendei-me no combate. Arcanjos de Deus, vem em meu auxílio. Arcanjos do Senhor, vem em meu socorro. Repita: Arcanjos de Deus, vem em meu auxílio. Arcanjos do Senhor, vem em meu socorro. São Jerônimo, rogai por nós. O Senhor esteja convosco, Ele está no meio de nós. Abençoai, Senhor, a água, a roupa dos enfermos, as fotos de família e os remédios. Abençoai por intercessão de Nossa Senhora do Carmo, São Pio de Pietrelcina, nos méritos das Santas Chagas. Em nome do Pai, do Filho, do Espírito Santo. Amém. Filhos queridos, eu me despeço com o clipe Templo Vivo. YouTube Padre Manzotti, se inscreva, evangelizar é preciso.
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5: Rafinha é cortado da seleção brasileira por edema muscular.
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5: O atacante Rafinha foi cortado da seleção brasileira após sofrer um edema muscular na parte posterior da coxa direita e está fora do amistoso de sábado contra a Índia, informou a Confederação Brasileira de Futebol. O jogador do Barcelona foi titular na terça-feira na vitória do Brasil por 4-2 sobre a Austrália, no segundo amistoso da seleção na data FIFA. O atacante marcou de pênalti a 45 minutos o segundo gol do Brasil na partida de terça-feira, mas foi substituído no intervalo por Endrick após sentir um desconforto na coxa direita. Nenhum jogador será convocado para substituí-lo no amistoso de sábado contra a Índia.
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que alegria ter você aqui, sintonizado no nosso Momento Pet com Lineu Silva. É sempre um prazer enorme conversar sobre esses companheiros maravilhosos que alegram tanto a nossa vida. E para começar a nossa primeira parte do programa, vamos falar de algo super importante: a paciência. Olha só, nossos bichinhos aprendem aos poucos e cada um tem seu tempo, viu? Principalmente os filhotes, que podem demorar um pouquinho para aprender o lugar certo de fazer as necessidades. Mas com calma, muito carinho e repetição, o aprendizado acontece naturalmente. A paciência é essencial para a gente construir uma convivência saudável e feliz com eles. E falando em felicidade, levar seu cachorro para passear ajuda muito na socialização. Eles conhecem novos ambientes, outras pessoas, outros animais. Isso melhora o comportamento e diminui a timidez ou até a agressividade. Além disso, passear gasta energia e deixa o pet mais tranquilo em casa. Um cachorro ativo é um cachorro mais feliz e saudável. Esse foi o Momento Pet com Lineu Silva. Mas não sai daí, porque daqui a pouco tem mais dicas quentíssimas para nossos pets.

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7: Muito bem, estamos de volta. 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Por aqui, o Ratinho Viola com você até o meio-dia. Hoje tem sorteio de ingressos para Bizão e Comaceto, DJ Malboro. Super festa de aniversário palmitense, dia 9. Você não vai perder por nada, né? Na sexta-feira tem o sorteio do bolo, promoção aniversariantes da semana. Tem também, no oferecimento, claro, lá da Panificadora Romã. Tem o sorteio também do Cop Stanley, da Casa do Consórcio. Além disso, tem a sessão exclusiva de fotos em família. 5 fotos reveladas, 20 por 25, mais arquivo digital, oferecimento da Tomaello Fotografia. E claro, tem o sorteio da JD Sports Magazine também. Desta vez é para menina, né? Olha que bacana, hein? O kit meia, 25 ao 28, com 3 pares. Um par de calçados infantil molequinha, a sua escolha, mais uma bola de futebol. E hoje tem também Mando Lebruto pra mim daqui a pouquinho na sua Regional. Este é o som dele, o embaixador Gustavo Lima.
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Regional, 10 horas e 24 minutos. 10h24, bom dia. Bom dia pra você ligado aqui na sua Regional FM, programa Bom Dia 103.

0: 10 horas e 25 minutos. Tá querendo ir embora já o camundongo, né? Tá com pressa. Ai, ai, ai, nem começou a trabalhar ainda. Amanhã tá só começando, já quer ir embora, né? Quer comer queijo, camundongo? O único camundongo que não come queijo é eu. Meu amigo Eduardo Lidor tá na sintonia do programa. Aquele abraço, bom dia, obrigado pela audiência. Alô, Sônia, aquele abraço, Sônia, lá do Jardim Imperial, também na sintonia do programa Aidir, bairro Menino Deus, curtindo a regional. Quem mais? A Maria Lúcia, do bairro Veneza, parabenizando a filha dela, a Eliane, que hoje está de aniversário. Parabéns, Eliane, felicidades, muitos anos de vida, boa sorte no sorteio. Abraço especial também para quem mais? Quero desejar um feliz aniversário para Letícia Escopel, fazendo 20 anos hoje, parabéns. Dos pais dela, Adriana e o Itamar. Abraço, Adriana e Itamar. Felicidades para Letícia, muitos anos de vida, né? Quem mais? Eliane Ângela tá no Jardim Primavera acompanhando lá no Jardim Europa. Celiane Berton também, sempre ligada com a gente, né, Celiane? Obrigado pela audiência. Maria, bom dia.
1: Bom dia, bom dia. Aqui é a Maria, do bairro Cidade Nova.
0: Tudo bem?
1: Manda o Lebruto para mim, me coloca no sorteio.
0: Agora, hein? Fica ligada aí, que já vamos fazer a ligação, né? Meu amigo Eduardo Ledor tá na sintonia do programa também, aquele abraço, obrigado pela audiência. Celiana, lá do bairro Jaime Seite Furge. Marilene Vieira, bom dia, Marilene, felicidades para toda essa galera sensacional aí do Parque das Américas, nesta manhã maravilhosa, né? De quarta-feira. Muito bem, vamos dar um pulinho agora lá no Atacadão, é o lugar de comprar barato. Quem tá lá? 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
0: Valeu, Natan. Agora são 10 horas e 28 minutos, 10h28. Falamos com o Natan direto do Atacadão e agora a gente vai falar com quem? Não sei, mas vamos saber agora, né? Manda o Lebruto pra mim, não pode falar alô.
3: Manda o Lebruto pra mim.
0: Aê, mas que bom ouvir isso, quem fala?
3: A Paulina.
0: Tudo bem, Paulina?
3: Hoje eu fiquei atenta, viu?
0: É mesmo, Paulina. Hoje a senhora estava atenta aí. Tá com o radinho ligado, já deixou o volume lá para poder ouvir a gente, né? Para poder ouvir a ligação. Que bom, fico feliz que a senhora ganhou hoje. Fala de onde, dona Paulina?
3: É do bairro Parque das Emas,
0: Parque
3: dos Canários.
0: Rua dos Canários, Parque das Emas, é aqui bem próximo à emissora, né? Nossa vizinha, que bom, maravilha, sim. Que bom. E o almoço já tá preparando por aí, dona Paulina?
3: Tô preparando.
0: Ah, olha aí, que maravilha, dá pra sentir o cheirinho daqui, viu? Eita, que coisa boa, obrigado, viu, pela sua participação. A senhora é muito simpática, tá? Ó, a música que a gente vai tocar agora, o pessoal vai entregar aí, tá? O pessoal do Lebruto vai entregar aí.
3: Tá. Tá? É, e... eu vou dar o número então da...
0: Não precisa, porque a Lebruto sempre entra em contato com os ganhadores e aí eles vão marcar o horário certinho para fazer a entrega, vão combinar e a senhora passa para eles o endereço da senhora. Não precisa passar no ar, tá bom, dona Paulina? E a música da Simone, a música da Simone Mendes, que a gente vai tocar agora, a gente vai mandá-la para quem?
3: para toda a família,
0: uhum,
3: e todos os eleitores do Brasil que saibam votar bem.
0: Uhum.
3: Porque, importante. Porque tá feio nosso Brasil.
0: Verdade, mas vamos lá, né? Com fé em Deus, tudo vai se resolver. Beijo no coração, vai. Dona Paulinha.

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1: 36 graus.
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2: Regional 10:49.

Agora são 10h49, 10h49. Vamos de alô pra galera, curtindo a Regional FM. A Gisélia Silva, obrigado pela companhia, pela participação. A Girlene, lá do Jardim Primavera. Maria Padilha, do Cidade Nova, obrigado, Maria. Isabel, do bairro Cidade Nova, também, lá na Avenida Tocantins, é vizinha da Maria, né? A Maria Gilvanete também, Jardim das Palmeiras. Maria José, do bairro Jardim Imperial. Bastante Marias hoje na audiência, que bom. Adelaide, abraço, Adelaide. Obrigado pela companhia também. Daqui a pouquinho tem o sorteio dos ingressos para o show do Bizão e Comaceto, DJ Malboro, no aniversário do Palmitense, que acontece no próximo dia 9. Na sexta-feira tem o sorteio do bolo da promoção Aniversariante da Semana. Basta enviar para cá o seu nome completo com a data do seu aniversário, desde que seja do último domingo até o próximo sábado, né? Pode ser o seu, pode ser de alguém da família, fica à vontade. 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
0: O eleitor que necessitar de transporte coletivo para votar em Lucas do Rio Verde poderá fazê-lo sem custos no dia das eleições 2026. A Prefeitura confirmou à Justiça Eleitoral que as linhas 400, 500 e 600 terão gratuidade no primeiro turno do dia 4 de outubro e também num possível segundo turno do dia 25 de outubro. Os ônibus vão seguir os mesmos itinerários normalmente utilizados aos domingos, sem mudança nos trajetos. A Prefeitura também informou que a frota vai operar com capacidade total para atender à demanda durante a votação. A gratuidade segue uma determinação prevista na resolução do TSE número 23.759, que estabelece a oferta de transporte coletivo gratuito nos dias de votação, com frequência compatível com a operação dos dias úteis. A medida também não poderá ser utilizada para propaganda eleitoral ou partidária e deverá atender aos eleitores sem distinção. Quem pretende utilizar os ônibus para ir votar pode consultar antecipadamente os horários e os itinerários das linhas 400, 500 e 600. A confirmação foi enviada pela Prefeitura à 21ª Zona Eleitoral em resposta a uma solicitação da Justiça Eleitoral sobre as medidas que seriam adotadas para garantir o transporte dos eleitores durante a votação.
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0: Prefeitura de Lucas do Rio Verde confirma.
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3: Regional 10:53.
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1: Regional 11:26.
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34, parabéns aos ganhadores de hoje. Na sintonia do programa, meu amigo Roberto, aquele abraço, bom dia. Odair Tatajuba, Ademir do bairro Bandeirantes, obrigado pela companhia também. Jaqueline Rodrigues, lá da comunidade Groslândia, participando com a gente do sorteio das fotos, né? Da sessão de fotos em família da Tomaelo Fotografia. Obrigado pela audiência. Sexta-feira, não vai perder, hein? A Gislaine Gomes, do bairro Rio Verde, tá na sintonia do programa, vai fazer aniversário no dia 5, é na próxima semana, então fica pra semana que vem, tá, Gislaine? Obrigado pela audiência. 11:33, Maiara e Maraíza.

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1: 35 graus.
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5: 11 horas e 51 minutos.

0: 9 minutos faltando para o meio-dia. Muito obrigado pelo carinho da sua audiência. Amanhã a gente volta em mais uma edição do nosso Bom Dia 103, oferecimento sempre da AgroRações, né? E na sequência você fica bem informado com o Sérgio Neri trazendo para você o Jornal do Meio-Dia. Um ótimo almoço para todo mundo. Grande abraço e até amanhã.
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15: Horas e 6 minutos em Lucas do Rio Verde, meio-dia e 6. Está no ar o Jornal do Meio-Dia desta quarta-feira, hoje dia 30 de setembro de 2026. O Jornal do Meio-Dia é uma produção do Departamento de Jornalismo da Rádio Regional FM de Lucas do Rio Verde. Textos e edição Sérgio Neri e Altair Anderli. Apresentação Sérgio Neri, supervisão geral Davi Paré Agüero. No Jornal do Meio-Dia desta quarta-feira, projeto propõe criação do programa Jovem Aprendiz Digital. União Europeia conclui que frango e mel do Brasil atendem requisitos para exportações. Cooperativa de Crédito Cressol União tem novo gestor em Lucas do Rio Verde. A partir de agora no Jornal do Meio-Dia, 12:07.
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17: Bom dia. Ontem eu falei com vocês a respeito do Antônio Doido, deputado, candidato à reeleição, que recebeu a Polícia Federal na casa dele, com R$87 mil guardados em casa por não acreditar em banco, e com um celular escondido num buraco de esgoto. Mas eu estou contando isso, recontando, porque eu descobri que o Antônio Doido é o mesmo que em dezembro passado, dezembro último, quando viu a polícia chegando no bloco aqui de Brasília, no apartamento funcional dele. Ele mora aqui em apartamento da Câmara dos Deputados, que foi construído com dinheiro do povo brasileiro, jogou os celulares que ele tinha pela janela quando a polícia subiu, e a polícia recuperou os celulares. Ele é um lançador de celular, né? Bom, mas ainda falando dessas coisas vergonhosas, agora se descobriu também pelos telefones que a Roberta Luxinger pagou R$1.868.000 para Lulinha e família fazerem uma viagem maravilhosa à Finlândia e Suécia para verem a aurora boreal. E também aos Alpes suíços, né? Jatinho da Suíça até a Escandinávia, hotel caríssimo, parece que tinha mordomia especial, essa coisa toda. Aí eu pergunto, por que ela pagou? O que Lulinha fez por merecer tanto, não é? Fica a resposta no ar, porque Lula ainda disse lá na Band News que ele sabe que Lulinha não fez nada de errado e tal. Pois é. A viagem foi organizada pela Marina, que é filha do Guido Mantega, o Guido Mantega, que recebia dinheiro do Vorkar, o pai, né? E que arranjou aquele encontro fora de agenda entre Vorkaro e Lula, que mandou chamar o Galípolo. Estava lá o Lewandowski também, que também recebeu dinheiro do Vorkaro. Milhões, né? Não é dinheirozinho, não. Milhões. Assim como o Guido Mantega, ela que organizou, né? O Lulinha está com 2 inquéritos, está com André Mendonça, e 1 inquérito está com o Dino. Bom, outra coisa. O Lula disse que vai prender quem continuar fazendo aposta eletrônica, né? Só para lembrar de novo, a Caixa Econômica, neste ano, vai arrecadar com aposta uns 25 bilhões, porque no primeiro semestre arrecadou 22 bilhões e 200. Né? E aposta eletrônica, os entendidos dizem que pode estar sediada no exterior. Agora, ele ameaçou prender. Aí um jurista me disse, como assim? Por medida provisória, cria-se legislação penal para prender gente antes que vire lei? Aí a pessoa disse assim, eu não lembro que o AI-5 tivesse esse poder. Pois é. está aí o poder. Bom, vamos falar de pesquisa? O Ricardo Salles, lá em São Paulo, tinha 3 pontos no Quest, renunciou em favor do Derrit e do Prado, e o Derrit já está na frente, o Prado ainda está atrás da Marina e da Tebet, mas ainda não se vê todo o efeito da renúncia do Ricardo Salles para o Senado. Na Quest, no primeiro turno, o Tarcísio está com 44 e o Haddad com 24. Em Minas Gerais, o Cleitinho 37, o Patrus 18. Mas no segundo turno, a previsão é Cleitinho 52 e Patrus pela metade, exatamente a metade, 26. No Rio de Janeiro, no primeiro turno, Paes 34, Ruas 25. No segundo turno, 44 a 31 para o Paes. É, aqui em Brasília, a Celina está com 39 e o Grass, que é do PT, com 23. No segundo turno, Celina 54 e Grass 31. É, para o Senado, a Michele é campeã com 26. Depois vem a Leila do Vôlei para ser reeleita com 20. A Bia Kisses está perto com 18. E a Érica Cucai do PT com 16. Então, que a gente está vendo aí, Atlas Bloomberg está dando Lula nacional, 45,3 no primeiro turno e Flávio 42,2 no primeiro turno. E aí vem a diferença de 3 pontos percentuais. Renan com 5,2, o Caiado com 1,8, o Cury com 2. Depois dá um segundo turno em que Flávio já está na frente, com 47,7 e Lula 47,6. Na verdade, empate. Eu acho que as pesquisas de opinião estão tendo muito cuidado para depois não sofrerem uma descrença quando vier o resultado real. Espero que haja um resultado real que reflita o voto posto na urna. De Brasília, Alexandre Garcia.
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15: 12:14. Projeto propõe criação do programa Jovem Aprendiz Digital.
18: Um projeto recém-apresentado no Senado propõe a criação do programa Jovem Aprendiz Digital. A proposta altera a CLT para incluir uma modalidade de aprendizagem voltada ao desenvolvimento de habilidades digitais. A formação deverá abranger ferramentas de trabalho e comunicação, análise de dados, fundamentos de programação, segurança da informação, comércio digital e uso responsável da inteligência artificial. Os conteúdos serão adaptados às atividades e ao nível de desenvolvimento do aprendiz. Terão prioridade estudantes e ex-alunos de escolas públicas, jovens em situação de vulnerabilidade social ou de famílias inscritas no Cadastro Único, pessoas com deficiência e grupos com menor participação nas ocupações digitais. Os participantes poderão ajudar a digitalizar rotinas das empresas e compartilhar conhecimentos com outros trabalhadores, sempre sob supervisão. O texto proíbe que sejam usados para substituir empregados ou assumir responsabilidade técnica por sistemas. Equipamentos, programas e acesso à internet deverão ser fornecidos pelo empregador, sem cobrança ao aprendiz. O projeto prevê o aproveitamento de laboratórios, unidades móveis, plataformas de ensino e instrutores do Sistema S, inclusive em municípios do interior. O custeio utilizará contribuições já destinadas às entidades, sem criação ou aumento dessas cobranças. Os contratos do programa contarão para o cumprimento da cota de aprendizagem já prevista na CLT. Microempresas e empresas de pequeno porte poderão aderir voluntariamente. Da Rádio Senado, Pedro Pincer.
15: 12:16. Concurso de loteria pode financiar fundo de calamidades.
19: O projeto do senador Fernando Dueire, do PSD de Pernambuco, prevê que a renda líquida de um concurso anual de loterias seja destinada ao Fundo Nacional para Calamidades Públicas, Proteção e Defesa Civil, o FUNCAP. O valor corresponde ao que restar da arrecadação depois do pagamento dos prêmios, do imposto de renda sobre as premiações e dos custos de manutenção da loteria. Dueire afirma que o reforço no fundo pode ajudar estados e municípios a se prepararem para eventos extremos.
20: Ao destinar a renda de um concurso anual da Loteria de Prognósticos Numéricos a esse fundo, estamos não apenas garantindo um fluxo constante de recursos, mas também mobilizando a sociedade em prol da solidariedade e da prevenção dos desastres. Os recursos permitirão que estados e municípios se preparem melhor para os desastres naturais, investindo em infraestrutura resiliente e em sistemas de alerta.
19: Na Comissão de Assuntos Econômicos, o relator, senador Hamilton Mourão, do Republicanos do Rio Grande do Sul, recomendou a aprovação do projeto com as mudanças feitas pela Comissão de Infraestrutura, entre elas, a que garante que a nova destinação não reduz os valores dos fundos que já recebem recursos dessas loterias. Outra permite que o FUNCAP financie medidas para aumentar a resiliência de cidades e áreas rurais a eventos climáticos extremos. A destinação da renda do concurso ao fundo valerá por 4 anos. A votação na CAI é terminativa, ou seja, se o projeto for aprovado e não houver recurso para análise pelo plenário do Senado, seguirá para a Câmara dos Deputados. Da Rádio Senado, Marcela Cunha.
15: 12:18. União Europeia conclui que frango e mel do Brasil atendem requisitos para exportações.
21: A Comissão Europeia publicou um relatório oficial no início desta semana em que considera satisfatória a qualidade do sistema brasileiro de produção das cadeias de carne de aves e mel. Segundo o Ministério da Agricultura do Brasil, o documento conclui que o arcabouço legal, os procedimentos, a capacitação dos fiscais e os controles oficiais brasileiros são capazes de fornecer as garantias exigidas pela legislação europeia. O relatório, no entanto, ainda não significa que o Brasil poderá voltar a exportar os dois produtos ao bloco, mas representa mais um passo no processo de reinclusão na lista de fornecedores dos países membros. A missão europeia realizou visitas e estabelecimentos produtivos brasileiros de carne de aves e produtos avícolas, mel e produtos apícolas e órgãos oficiais entre os dias 24 de agosto e 4 de setembro. Nas visitas foi verificado a proibição do uso de antimicrobianos como promotores de crescimento e aumento de rendimento. O Ministério da Agricultura informou que aguarda o cumprimento por parte da União Europeia das etapas administrativas necessárias para a conclusão do processo. No dia 3 de setembro começou a valer o embargo da União Europeia a produtos de origem animal do Brasil. Com a medida, o país fica impedido de exportar carne bovina, suína, frango, mel, pescados e ovos para as 27 nações do bloco. A decisão pode ser revertida a depender das negociações entre a União Europeia e o governo brasileiro. Sapicuá, Rádio Agência, da redação em Cuiabá, e Aponira Cavalcante.
15: 12:20, em instantes, mais informações para você no Jornal do Meio Dia.
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15: Meio dia e 20.
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15: 12 horas e 25 minutos em Lucas do Rio Verde, meio-dia e 25. Cooperativa de Crédito Cressol União tem novo gestor em Lucas do Rio Verde. O sistema de crédito cooperativo registra crescimento constante, tanto no número de associados quanto no volume de valores e negócios. A cooperativa Cressol é um exemplo de crescimento seguro. O início da história da cooperativa aconteceu no estado do Paraná. Mato Grosso sempre foi um terreno fértil para o cooperativismo e a chegada a Lucas do Rio Verde foi um processo natural. A agência da Cressol União em Lucas do Rio Verde tem hoje um novo gerente, Flávio Nascimento Neto, que falou sobre os desafios do setor.
6: E é com bastante entusiasmo que eu aceitei o convite aqui de estar representando, de estar à frente da cooperativa aqui em Lucas do Rio Verde, né? Então aqui a cooperativa está indo para quase 5 anos de inauguração aqui na cidade de Lucas, né? A nossa cooperativa Cressol União já está aqui no norte do Mato Grosso há 6 anos. A primeira agência que a gente inaugurou aqui foi Sorriso, depois Sinop, depois Lucas do Rio Verde. O maior desafio nosso é, de fato, que a marca seja instaurada aqui na cidade de Lucas, né? Apesar do tempo razoável ali, a gente anda pelos comércios, anda pelas praças ali da cidade. Não tem muito, a população não conhece muito ainda a nossa cooperativa, né? Então a gente tem essa missão de que a marca se consolide aqui na cidade, né? Então esse é o primeiro e principal desafio nosso, fazer uma divulgação forte da marca, buscar novos cooperados, né? A cooperativa nasce do pequeno produtor rural, então é esse o principal foco da cooperativa. Nós somos uma cooperativa de livre admissão, atendemos pessoa física, jurídica e o produtor rural, né? Porém, como a cooperativa nasce de pequenos produtores, é ainda o coração da cooperativa, né? A gente vai buscar muito cooperado no agronegócio, que é a nossa origem, né? O pequeno produtor rural, mas a gente vai também buscar atender os médios e os grandes, bem como os empresários, os CLTs aqui de Lucas e as empresas, comércios, indústrias aqui da cidade também. Então, o principal foco nosso agora é expandir o número de cooperados, né? Hoje a agência tem ali próximo a 1.100 cooperados, né? Em 4 anos a gente entende que não é um número bom para a gente oxigenar, a gente deve oxigenar a base, né? Aumentar o número de cooperados para aumentar o número de operações, número de ativos, estar mais presente também na cidade, nas comunidades e difundir a marca ali.
7: Agora, o sistema cooperativo, ele vem crescendo ao longo dos anos em todo o Brasil, a própria Cressol é um exemplo disso, e é muito mais vantajoso, principalmente em se tratando dessa questão, né? De ser uma instituição que atende ao pequeno, enfim, e que nasceu no pequeno e que oferece também mais garantias.
6: Exatamente, diferente de bancos, né? As cooperativas ali, os cooperados são donos do negócio, né? Então, a gente procura sempre enfatizar que no final de todo exercício tem as sobras de resultado, parte dessas sobras são divididas ali pelos cooperados, né? Os cooperados é que traçam o rumo da cooperativa através das assembleias. Nas nossas assembleias, em todos os municípios que nós estamos presentes, o presidente, junto com a diretoria, faz questão de vir em loco. Acho que é uma das únicas cooperativas que fazem isso ainda. O presidente está em todas as cidades de atuação e preside a assembleia, né? Então, o presidente que vem divulgar o resultado do ano anterior e abrir a votação para que os cooperados votem e tracem as diretrizes aí para o ano atual, né? Então, esse ano aqui A gente, o ano passado, a gente fechou com 10 agências aqui no Mato Grosso, mais 11 lá no Paraná, né? Aqui no Mato Grosso ainda a gente tem mais de 40 cidades da nossa Cressol União para estar expandindo aqui no norte do Mato Grosso. Então a gente pensa de Lucas para cima, né? Até Guarantã do Norte, Colíder, Alta Floresta, toda essa área é uma área de expansão da Cressol União. Então a gente tem um mar de oportunidades muito grande. Esse ano a gente não teve abertura de novas salas, mas ano passado foram 3 salas abertas, né? Juína, Colíder e Alta Floresta abriu ano passado. E a projeção é que se abra ali algumas agências por ano até totalizar essa quantidade de cidades ali que a gente tem. E sim, um dos 7 princípios do cooperativismo é o interesse pela comunidade. Então a gente vai fazer o possível para estar sempre presente ali em eventos sociais, eventos em comunidades rurais. A gente faz toda essa a gente se organiza muito bem para tentar abraçar o máximo que a gente pode e tá devolvendo um pouco do que a gente tem para a comunidade também.
8: Está otimista?
6: Bastante, bastante. O desafio não é pequeno, como nunca é, né? Mas a gente tem bastante entusiasmo, bastante alegria. O time aqui da agência é um time muito capacitado, né? Então a gente tem, assim, convicção de que esse desafio nosso aqui vai dar muito certo.
8: Os interessados podem procurar, então, pela agência aqui da Cressol União?
6: Com certeza. Tanto ali o empresário, quanto o produtor rural, quanto os assalariados ali, os empreendedores aqui da cidade, podem estar nos procurando. Temos 2 gerentes pessoa física, 2 gerentes pessoa jurídica e 2 gerentes do agronegócio, né? Então, bem segmentada a agência, pode estar procurando, estamos de portas abertas. E se quiser vir conhecer só para tomar um café também, a gente recebe muito bem, vai ser muito bem recebido aqui na agência, porta nossa aberta sempre.

12:32. Projeto Força Mulher certifica mulheres em curso de manicure e pedicure em Lucas do Rio Verde. A segunda edição do projeto Força Mulher concluiu mais uma turma em Lucas. Nesta etapa, as participantes fizeram um curso de manicure e pedicure com duração de cerca de 3 meses, além de atividades voltadas ao empreendedorismo. Ao todo, 17 mulheres concluíram a formação e receberam um certificado. O projeto é realizado pela Prefeitura de Lucas do Rio Verde, através das Secretarias de Assistência Social e Habitação e Desenvolvimento Econômico, Planejamento e Cidade, em parceria com o Sebrae de Mato Grosso e o Senac, que tem o objetivo de ampliar as oportunidades de trabalho, renda e autonomia.

para o futuro. Doze horas e 34 minutos, Prefeitura de Lucas do Rio Verde confirma transporte gratuito de ônibus nas eleições 2026. O eleitor que precisar usar o transporte coletivo para votar em Lucas do Rio Verde terá o ônibus de graça nos dias das eleições 2026. A Prefeitura confirmou à Justiça Eleitoral que as linhas 400, 500 e 600 terão gratuidade no primeiro turno do dia 4 de outubro, próximo domingo, e também em um possível segundo turno a ser realizado em 25 de outubro. Os ônibus vão seguir os mesmos itinerários normalmente utilizados aos domingos, sem mudança nos trajetos. A Prefeitura também informou que a frota vai operar com capacidade total para atender à demanda durante a votação. A gratuidade segue uma determinação prevista na resolução do TSE número 23.759 de 2026, que estabelece a oferta de transporte coletivo gratuito nos dias de votação, com frequência compatível com a operação dos dias úteis. A medida também não poderá ser utilizada para propaganda eleitoral ou partidária e deverá atender os eleitores sem distinção. A confirmação foi enviada pela Prefeitura à 21ª Zona Eleitoral, em resposta a uma solicitação da Justiça Eleitoral sobre as medidas que seriam adotadas para garantir o transporte dos eleitores durante a votação. Quem pretende utilizar o ônibus para ir votar pode consultar antecipadamente no site oficial da Prefeitura os horários e os itinerários das linhas 400, 500 e 600. Doze horas e 36 minutos, STF manda a Polícia Federal investigar ataque à Santa em Cuiabá e onda de vandalismo. O ministro do Supremo Tribunal Federal, Flávio Dino, determinou nesta quarta-feira, dia 30, que a Polícia Federal instaure um inquérito policial para investigar a destruição da imagem de Nossa Senhora Aparecida no monumento da Cruz do Chilão, localizado no bairro Santa Helena, em Cuiabá. A medida foi tomada no âmbito de uma apuração mais ampla sobre uma série de atos de vandalismo e intolerância religiosa registrados em diferentes estados do país. No despacho, Dino ressaltou que as informações colhidas até o momento apontam para um quadro preocupante de ataques coordenados ou sistemáticos a símbolos de fé de diversas matrizes religiosas. A inclusão da Polícia Federal no caso baseia-se no artigo 144 da Constituição Federal, dada a repercussão interestadual dos episódios e a necessidade de uma nova repressão uniforme a violações de direitos humanos e a liberdade de crença. Uma cópia do despacho também foi enviada à Procuradoria-Geral da República. Além do caso do vandalismo em Mato Grosso, o despacho de Flávio Dino reúne relatos de ataques recentes a templos e símbolos sagrados em estados como Bahia, Paraná, Rio Grande do Sul, Alagoas e Minas Gerais, englobando desde igrejas católicas e lojas de artigos religiosos até terreiros de Umbanda e Candomblé.

12:38, delegacia de especializada de roubos e furtos prende jovem com 4 quilos de maconha em Lucas do Rio Verde. Equipes da DERF de Lucas do Rio Verde efetuaram a prisão de um jovem por tráfico de drogas na tarde de ontem no bairro Jaime Fuji. A ação policial resultou na apreensão de aproximadamente 4 quilos de maconha divididos em 4 tabletes inteiros. A ação policial aconteceu após os investigadores receberem denúncias anônimas, informando que um indivíduo estaria em posse de uma quantidade expressiva de entorpecentes destinada à venda direta e à distribuição no bairro. Diante das informações, os policiais iniciaram o monitoramento da residência do suspeito e constataram uma movimentação típica do comércio de drogas. A Polícia Civil informou que a abordagem aconteceu no momento em que o rapaz retornava de uma possível entrega. A residência não tem portão e quando já estavam no

0: pátio, os policiais sentiram um forte odor de entorpecente, mais precisamente maconha. Ao adentrar na residência, foram encontrados aproximadamente os 4 quilos da droga. Ainda de acordo com informações repassadas pela polícia, o detido é egresso recente do sistema prisional, onde cumpria pena exatamente pelo crime de tráfico de drogas. A suspeita da polícia é de que o jovem tenha ligação com uma facção criminosa que atua no município. O suspeito recebeu voz de prisão e foi encaminhado à delegacia para as providências cabíveis. Doze horas e 39 minutos, motociclista fica gravemente ferido após bater contra caminhão na MT-449 em Lucas do Rio Verde. Foi identificado como Genival Lopes, de 49 anos, o motociclista que ficou gravemente ferido após se envolver em um acidente na tarde de ontem na rodovia MT-449 em Lucas do Rio Verde. Ele pilotava uma motocicleta quando colidiu contra a traseira de um caminhão da prefeitura que estava parado na rodovia para realizar serviços de manutenção. Segundo informações do Corpo de Bombeiros, a vítima sofreu múltiplas fraturas pelo corpo e foi encaminhada ao Hospital São Lucas. O estado clínico era considerado gravíssimo e, ao chegar ao hospital, o motociclista foi entubado e encaminhado a uma unidade de tratamento intensivo. De acordo com o tenente Matheus do Corpo de Bombeiros, a equipe encontrou o motociclista em uma situação de grave impacto. A vítima apresentava fraturas na face, nas pernas e nos dois braços, além de dificuldade respiratória. Apesar da dificuldade para respirar, o motociclista apresentava sinais de consciência no momento de atendimento, segundo o tenente do Corpo de Bombeiros. A equipe realizou os primeiros procedimentos ainda no local, incluindo a retirada de líquidos que estavam prejudicando a respiração da vítima antes do encaminhamento ao hospital. A dinâmica da colisão ainda não foi oficialmente esclarecida. Conforme o sargento Alberto, da Polícia Militar, informações preliminares indicam que o motociclista trafegava pela rodovia e teria iniciado uma manobra de ultrapassagem quando atingiu o caminhão da prefeitura que estava estacionado no lado esquerdo da rodovia para a realização da manutenção. O policial explicou que o motorista do caminhão relatou que havia cones sinalizando o local. No entanto, quando a equipe chegou para atender a ocorrência, a sinalização não foi encontrada. A informação, entretanto, ainda será apurada. A Polícia Militar deverá registrar no boletim de ocorrência as condições encontradas no local e outros elementos, como imagens de câmeras, que poderão ajudar na investigação da dinâmica do acidente. 12 horas e 42 minutos, trabalhador sofre descarga elétrica e morre em Sinop. Valdinei Gomes Correia, de 46 anos, morreu no início da tarde de ontem após sofrer uma descarga elétrica enquanto trabalhava em um imóvel na rua Versalhes, bairro Residencial Paris. O Corpo de Bombeiros foi acionado e constatou o óbito ainda no local. A versão apurada é que Valdinei trabalhava na instalação de calha e estava em uma escada no segundo andar do imóvel quando teria sofrido choque elétrico. Com a descarga, ele caiu. Segundo o sargento William Alves, do Corpo de Bombeiros, a equipe médica iniciou o protocolo de reanimação cardiopulmonar após constatar que a vítima estava sem sinais vitais. Foram realizadas massagens cardíacas por aproximadamente 20 minutos, mas não houve resposta. Após as tentativas de reanimação, o óbito foi constatado. O local foi isolado para análise da Politec e da Polícia Civil, que apuraram as circunstâncias do acidente. O corpo foi encaminhado ao IML, onde passou por exame de necropsia. Doze horas e 43 minutos, mulher é presa suspeita de participar de roubo e tortura contra vereadora em Mato Grosso. Uma mulher de 24 anos foi presa em flagrante pela Polícia Civil nesta terça-feira, suspeita de participar do roubo e da tortura contra o vereador de Rondonópolis, Wesley Cláudio, e família dele. O crime ocorreu ainda na madrugada de segunda-feira, quando criminosos invadiram a residência, renderam os moradores e exigiram R$1 milhão. Segundo a investigação, a suspeita teria participado da logística da ação criminosa, inclusive disponibilizando um veículo que foi utilizado pelos envolvidos e recebendo posteriormente parte do dinheiro dos objetos roubados. São 12 horas e 44 minutos. Em instantes, mais informações no Jornal do Meio-Dia.
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1: WhatsApp, droga, vida mudou. Agende aí, anote aí, por favor.
0: Para tudo e anota aí. O número da Droga Vida 24 horas mudou. O nosso novo número do WhatsApp é 659-9648-2021. 99648-2021. E o número fixo da Droga Vida também virou WhatsApp: 3549-2866.
1: Droga!

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Abraço de filho. Abraço de filho deveria ser receitado por médico. Há um poder de cura no abraço que ainda desconhecemos. Abraço cura ódio. Abraço cura ressentimento, cura cansaço, cura tristeza. Quando abraçamos, soltamos amarras. Perdemos por instantes as coisas que nos têm feito perder a calma, a paz, a alma. Quando abraçamos, baixamos defesas e permitimos que o outro se aproxime do nosso coração. Os braços se abrem e os corações se aconchegam de uma forma única. E nada como o abraço de um filho. Abraço de eu amo você. Abraço de que bom que você está aqui. Abraço de ajude-me. Abraço de urso. Abraço de até breve. Abraço de que saudade. Quando abraçamos, a felicidade nos visita por alguns segundos e não temos vontade de soltar.

Quando abraçamos, somos mais do que dois. Somos família, somos planos, somos sonhos possíveis. E abraço de filho deveria sim ser receitado por médico, pois rejuvenesce a alma e o corpo. Estudos já mostram com clareza os benefícios das expressões de carinho para o sistema imunológico, para o tratamento da depressão e outros problemas de saúde. O abraço deixou de ser apenas uma mera expressão de cordialidade ou convenção, para se tornar veículo de paz e símbolo de uma nova era de aproximação. Se a alta tecnologia, mal aproveitada, nos afastou, é o abraço que irá nos unir novamente. Precisamos nos abraçar mais. Abraços de família, abraços coletivos, abraços engraçados, abraços grátis. Caem as carrancas, ficam os sorrisos. Somem os desânimos, fica a vontade de viver. O abraço apertado nos tira do chão por instantes. Saímos do chão das preocupações, do chão da descrença, do chão do pessimismo. É possível amar de novo, semear de novo. É possível renascer. E os abraços nos fazem nascer de novo. Fechamos os olhos e quando voltamos a abri-los, podemos ser outros, vivendo outra vida, escolhendo outros caminhos. Nada melhor do que um abraço para começar o dia. Nada melhor do que um abraço de boa noite. E sim, abraço de filho deveria ser receitado por médico várias vezes ao dia, em doses homeopáticas. Mas, se não resistirmos a tal orientação, nada nos impede de algumas doses únicas, entre essas primeiras, em situações emergenciais. Um abraço demorado, regado pelas chuvas dos olhos, de desabafo, de tristeza ou de alívio. Um abraço sem hora de terminar, sem medo, sem constrangimento. Medicamento valioso, de efeitos colaterais admiráveis, para a alma em crescimento. Mas, se os braços que desejamos abraçar estiverem distantes, ou não mais presentes aqui, o que fazer? Aprendamos a abraçar com o pensamento. O pensamento e a vontade criam outros braços, e nossos amores se sentem abraçados por nós da mesma forma. São forças que ainda conhecemos pouco e que nos surpreenderão quando as tivermos entendido melhor. Abraços invisíveis a olho nu, mas muito presentes e consoladores para os sentidos do espírito imortal, que somos todos nós.

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2: Mulher é presa suspeita de participar de roubo e tortura contra a vereadora em Mato Grosso.
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2: Uma mulher de 24 anos foi presa em flagrante pela Polícia Civil nesta terça-feira, suspeita de participação no roubo e na tortura contra o vereador de Rondonópolis, Wesley Cláudio, e a família dele. O crime aconteceu na madrugada de segunda-feira, quando criminosos invadiram a residência, renderam os moradores e exigiram R$1 milhão. Segundo a investigação, a suspeita teria participado da logística da ação criminosa, inclusive disponibilizando o veículo utilizado pelos envolvidos e recebendo posteriormente parte do dinheiro e dos objetos roubados. A prisão foi realizada por equipes da Delegacia Especializada de Roubos e Furtos de Rondonópolis, após diligências iniciadas logo depois do crime. Os investigadores analisaram imagens, cruzaram informações, identificaram veículos e levantaram dados sobre locais relacionados ao roubo. Durante a ação policial, foram apreendidos aproximadamente R$17 mil em dinheiro, uma aliança pertencente a uma das vítimas, dois capacetes, 15 munições calibre .40 e outros materiais que podem auxiliar no esclarecimento do caso. Um homem de 20 anos apontado como possível integrante da ação permanece foragido e é procurado pelas forças de segurança. As investigações continuam para identificar todos os participantes, individualizar a conduta de cada suspeito, recuperar os bens roubados e esclarecer completamente a dinâmica do crime.
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1: Cheguei. Gente bonita, boa tarde pra você, boa tarde meus amores, boa tarde minhas amoras, com licença, tá? Com licença, tô chegando, tô invadindo o seu carro aí, o seu trabalho, a sua casa, mas é claro, no bom sentido, né? Pra você, muito boa tarde, estamos juntinhos, a partir de agora, mais uma vez, muito prazer, tá? Eu sou o Alex Santana, mas pode me chamar de Bebezito, que eu te faço companhia, até logo mais às 5 horas, a gente faz a festa no seu rádio, tá bom? Pra você participar, o WhatsApp tá liberado, hein? 659-9607-1705, é o nosso WhatsApp, tem também o nosso Instagram, que é regional na web, também estamos aí na Alexa, você fala assim, Alexa, Regional FM Lucas do Rio Verde, também tem o nosso site, que é regionalnaweb.com.br. Também tem o nosso aplicativo, tá? Que você pode baixar pra você ouvir a gente aí na palma da sua mão, tanto aí pra iOS e também pra Android, você pode baixar aí o nosso app. A gente não se conhece, mas através da música a gente se entende bem melhor. Pra você, boa tarde. Hoje, dia 30 de setembro de 2026, último dia do mês de setembro. Bye, bye.

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14: Na Regional 1:28, pra você, boa tarde, tarde boa pra você aí trabalhando, tá aí fazendo o que de bom aí, tomando água de coco, que legal, né, daquela refrescada, bebezito, boa tarde, tô aqui, ó, na barraquinha de água de coco, tomando água de coco pra dar uma hidratada, porque tá muito calor, é o Sebastião lá do centro da cidade, ei, Sebastião, tava dois aí, né, um pra você e um pra mim, rapaz. Também já aqui confirmando a audiência, meu amigo Roberto. Roberto Popular, né? É o Zacarias, né, rapaz? Ei, Roberto, um abraço a você aí, ligadinho na programação da Regional. Meu amigo Nunes, tá aí no tereré, né? Também é bom, né? Também é bom tomar um tererezinho, né? Eu gosto de tomar com um suco de limão, né? Aí fica muito gostoso, rapaz, também, né? Boa tarde, estamos aqui, ó, trabalhando, né? Meu amigo Nunes, ligadinho na Regional. É, com limão é bom, né, Nunes? É bom demais, né? Você tá doido? Um suquinho de limão nessa hora agora. Pouquinho açúcar, né? Quase nenhum de açúcar, né? Porque açúcar não vai muito bem, não, né? E tomando aí um menos açúcar faz bem pra saúde, né? Agora são 1:29 aqui na Mais Ouvida. Também na audiência, minha amiga Maura, tá aí trabalhando, né? E ouvindo a programação, boa tarde. Também quem tá comigo já aqui na audiência, meu amigo Neymar, rapaz, tá aí, ó, trabalhando. Também lá pro William e toda a equipe aí, tão ouvindo a gente. Pra vocês, bom trabalho. Obrigadão pela companhia, pela audiência. 1:29 aqui na Mais Ouvida. 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É fácil, é muito fácil você fazer aí o seu cadastro na programação aqui da Regional, tá bom? 1:30 pra você, boa tarde. Já falei demais, né? Toca a música aí, DJ.

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5: Na Regional 1:49, pra você, muito boa tarde, tarde maravilhosa de quarta-feira, meio que a de semana, bebezito. 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Agora são 1:50 aqui na Casa da Música. Você, muito boa tarde. Boa tarde, estamos por cá, né? Meu amigo tá aí trabalhando, né? É o Wesley, né? Espíndola, já aqui no Jardim da Esperança, né? Tá aí trabalhando, tomando seu tereré, né? Rapaz, deixa eu ver aqui a foto certinha aqui. Mandou aqui um, ah, rapaz, água com gelo, né? Tá muito quente, não, Wesley? Tá muito quente aí, sim. Tomar bastante água, hidratar bastante, né? Minha amiga Alicia na audiência, um abraço pra você. Boa tarde, Alicia.
11: Boa tarde, Alex Santana, bebezito da tarde da regional. E esse sol, hein, amigo Alex?
5: Pois é,
11: um,
5: né?
11: Um sol pra cada habitante aqui de Lucas. Ótima tarde pra todo mundo. Na companhia da regional fica fácil, né? Um abração.
5: Ô, Thalícia, brigadão, tá? Pela audiência, pela companhia com a regional. 1:51, boa tarde. Minha amiga Mariana, dona Mariana, um beijão pra senhora. Brigadão, tá? Pela audiência, pela companhia com a regional. Tá aí, ó, de radinho ligado, né? Ouvindo a gente. Vai viajar, né? De

0: Ah, nem pagando, né? Henrique Castro e Grupo Menos é Mais na Regional.
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0: Pra você, boa tarde, ótima quarta-feira pra você. Victor Klein, o sol, né? O sol tá quente, meu Deus do céu, né? 39 graus em Lucas.

0: Já já tem muito mais aqui na número 1 de Lucas do Rio Verde. 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
1: Eleição do Internacional terá candidatos diante de cenário financeiro cada vez mais preocupante.
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1: Os três candidatos à presidência do Inter começam a tomar conhecimento da dimensão do problema que terão pela frente caso sejam eleitos: Roberto Melo, José Alfredo Amarante e Leonardo Aquino disputarão a sucessão de Alessandro Barcello entre novembro e dezembro em um cenário financeiro que já é preocupante e poderá se tornar ainda mais grave se o time for rebaixado para a Série B. A próxima administração terá de encontrar soluções para uma situação que se deteriorou ao longo dos 6 anos da atual gestão e que exigirá dinheiro e criatividade para ser enfrentada.
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0: Em Lucas, 36 graus.
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E aí, galera pet? Que bom ter você de novo aqui no nosso Momento Pet. A gente adora essa nossa conexão, né? Papais e mamães de pet, atenção máxima para uma dica super importante: o calor. O excesso dele pode desidratar rapidinho nossos bichinhos. Sempre ofereça sombra e evite atividades intensas nos horários mais quentes. O bem-estar deles em primeiro lugar, sempre. E para quem tá com filhotinho em casa, se liga na fase da dentição. Entre os 3 e 6 meses, os dentinhos de leite caem e nascem os permanentes. É normal querer morder tudo. Ofereça brinquedos próprios, tipo aqueles congelados ou de borracha macia. Proteja os móveis, sapatos e fios. Se ele morder errado, distraia com o brinquedo certo. Essa fase passa e com sua ajuda fica bem mais fácil. Que tal estimular a inteligência do seu pet? Brinquedos interativos são demais. Eles ajudam a pensar, se movimentar e gastar energia, evitando ansiedade e tédio. Um animal estimulado aprende mais rápido e fica muito mais feliz. A gente segue por aqui. Daqui a pouquinho eu tô de volta com mais novidades para você e seu melhor amigo. No Momento Pet. Não sai daí!

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5: De volta, 2:09 aqui na capital de Mato Grosso, é, na capital da agroindústria, né? Lucas do Rio Verde, nessa tarde maravilhosa, 2:10, horário de Mato Grosso. Pra você, muito boa tarde, tá em casa, tá aí no trabalho, né? Tá curtindo a gente, que legal. 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Bebezito, beleza? Tô aqui, ó, acabando de chegar em casa. Agora vou almoçar, tomar aquele banho e dar aquela cochilada aqui na área, né? E ouvindo a Regional aqui na minha rede, balançando aqui no balanço da rede. Falou, amigo César. César Augusto, lá do bairro Primavera 2, tá ouvindo a gente? Você, muito bom descanso aí. Brigadão, tá? Pela audiência, pela companhia. Pra você participar, anote aí o nosso WhatsApp, hein? 659-9607-1705. Meu amigo Gênesis, boa tarde a você, meu querido.

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1: Regional 12:24.
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6: Na mais ouvida, 2h29, bebê. Pra você, boa tarde. 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
6: 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O botijão dourado que dura muito mais da Zap Gás, a Ivani Ares da Rosa do bairro Parque das Américas, ligadinha na programação da Regional. Maria Francisca, aqui do bairro Parque das Araras. Boa tarde, Maria Francisca. Tá, obrigadão pela audiência, pela companhia com a Regional. 2h32. Pra você, uma ótima tarde.

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1: Regional 2:42.
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4: Na mais ouvida, 2:47 em todo meu querido Mato Grosso. Sensacional, participe com a gente na melhor programação no 659-9607-1705. Ah, esse é o nosso Instagram, vai lá, segue a gente.
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4: Meu amigo Ari, na audiência, um abraço pra você, muito boa tarde, brigadão, tá, pela companhia, pela audiência. Também na audiência, meu amigo Rudinei Kaminski aí, ó, ligadinho na sua Alexa, né? Ouvindo a gente, pra você, bom trabalho aí, brigadão, tá? Pela companhia, pela audiência, com a Regional FM, a sua companhia, né? Desde as 5 horas da manhã, né, amigo Rudinei? Abraço a você, bom trabalho aí, e toda a equipe da farmácia, ouvindo a programação da Regional. 2:48 aqui na Mais Ouvida. Boa tarde, o gás que dura muito mais da Zap Gás é o Botijão Dourado. É Jaqueline Rodrigues da Fazenda Groslândia na audiência. Abraço a você, boa tarde, boa sorte. Boa tarde, Alex. Coloca aí no sorteio, né? É o João Cigano, manda aí um alô para nós aqui na Santa Terezinha, né? Tô nós trabalhando, abraço a vocês, rapaziada. Obrigadão, tá? Pela audiência, pela companhia com a Regional. 2:49 aqui. Pra você, boa tarde. Quarta-feira, meio de semana,

0: número de novas empresas em Lucas cresce mais de 26% no primeiro semestre.
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0: O setor empresarial em Lucas do Rio Verde alcançou a marca de 2.502 empresas abertas de janeiro a julho, conforme o relatório do Ministério da Economia. A maioria dos novos negócios engloba áreas como transporte rodoviário de cargas, promoção de vendas, obras de alvenaria, serviços de beleza e comércio varejista de vestuário e acessórios. Constam nos dados estatísticos que 2.255 são microempresas, 168 de pequeno porte e outras 79 estão enquadradas em diferentes categorias. Por natureza jurídica, 1.876 estão registradas por empresários individuais e 617 por sociedades limitadas. Ainda segundo o levantamento, houve 522 aberturas de empresas a mais que no mesmo período do ano passado, quando foram registrados 1.980 novos empreendimentos, evidenciando um aumento de 26,3%. Em contrapartida, 987 estabelecimentos encerraram as atividades nos primeiros 7 meses deste ano, sendo 947 matrizes e 40 filiais. O município conta hoje com 15.552 empresas, administradas por empresários individuais, sociedades limitadas, empresas individuais de responsabilidade limitada, sociedades anônimas, cooperativas, empresas públicas, entre outras naturezas jurídicas.
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3: Regional 3 e 3.
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9: Na Regional 3 e 7, para você, boa tarde. Vai lá e acessa aí o nosso link, tá? Para você acessar aí o nosso site, é regionalnaweb.com.br.

Na mais ouvida, 37 graus aqui em Luca do Rio Verde, né? Meu Deus do céu, tá quente, né? Depois de uma chuva, parece que o calor voltou daquele jeito, né? Meu Deus do céu. Eu não sei vocês, mas eu prefiro mais aí um friozinho, né? Um friozinho. Ai, é bom demais um friozinho, né? Gostoso, né? Você gosta do frio ou gosta do calor? Hã? Qual que você prefere? Me responda uma coisa aí. Vocês já esqueceram o fogo ligado, né? Do fogão? Já? Esqueceu? Hã? Esqueceu a panela no fogo também? Já esqueceu? Meu Deus do céu. Me conta aí se você já teve uma dessas experiências aí, né? E aí vai fazer uma coisa aí, vai lá, liga o leite lá, né? Deixa lá fervendo. Quando você vê, derrama o leite, né? Rapaz. O leite é campeão nessas coisas, né? Meu Deus do céu. E você, já esqueceu o fogo ligado, né? Aí foi fazer alguma coisa, quando viu, falou, meu Deus. Né? Eu sei que você já fez isso, né? Quem nunca fez, é? Eu já esqueci um monte de vez, meu Deus do céu. Ai, ai, ai, ai, ai. São 3:09. Bebezito, boa tarde. Uma vez eu saí de casa, né? Acabei esquecendo o fogo ligado, né? Do meu forno, rapaz. Aí no meio dessa eu lembrei, falei, não, eu tava assando um bolo e não desliguei o fogo. Aí eu voltei pra casa. Tava ligado. Meu Deus do céu, é a Jacira, né? Lá do bairro industrial. Verdade, Jacira, acontece, né? Mas a gente não pode brincar com essas coisas, né? De jeito nenhum, né? Isso aí é perigoso demais.

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8: Regional 3:26, já tem o nosso Naftalina aqui na programação.
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8: Meus amores e minhas amoras, você já sabe que vai ter sexta-feira aqui na programação da Regional. Você não sabe ainda, não tá por dentro, então vou te contar agora, bebê, anote aí, ó, anote aí na sua agenda, porque sexta-feira tem sorteio pra você de uma janta de picanha mais queijo com doce de leite, oferecimento Espetinho do Léo, né? Também tem sorteio de uma recarga de gás da Zap Gás, o botijão dourado que dura muito mais. Bebezito, como que eu faço pra participar? Muito fácil, você vai mandar mensagem pra gente no nosso WhatsApp, aí você vai receber uma notificação no seu celular, né? Com as promoções que você quer participar, né? 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Então você vai lá, Anote certinho aonde você quer participar e, é claro, boa sorte pra você. Bebê, mas eu troquei de aparelho, perdi o WhatsApp da rádio. Vou te contar agora. Anote aí, ó. 65 99607 1705 é o WhatsApp aqui da promoção da sua regional. 3:27 pra você. Boa tarde.

Nosso Naftalina, uma hora pra você matar a saudade, né? Do nosso flashback de volta ao passado, daqui a pouquinho, tá? Aguenta aí, rapidinho.

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1: Em Lucas, 37 graus.
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1: 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Boa tarde.

Bezito, aqui é Maria do Jardim das Palmeiras, né? Quero participar aí do sorteio do gás, que dura muito mais, da Zap Gás, e também participar do sorteio da janta também. Uma boa tarde aí pra vocês, pra você. E roda a música aí de Renan e Raí, né? Pra mim aqui, tá bom então? Abraço, boa sorte. Manda aí um alô pro Genivaldo, lá do bairro Bandeirantes, né? Meu amigo GG na audiência, abraço a você, meu querido, boa tarde aí, brigadão, tá? Pela audiência, pela companhia. Boa tarde, aqui é o Lucivaldo do bairro Primavera, né? Quero participar do sorteio aí, dos prêmios, tá bom? Então, está participando, boa sorte. Boa tarde, meu amigo, coloca aí no sorteio, né? Das promoções, tamo junto, né? Quarta-feira maravilhosa, é o Mário César na audiência, abraço a você, boa sorte aí, brigadão, tá? Pela audiência. Já volto aí com o nosso Naftalina, é só uma passagem de programa. Maiara e Maraísa, suas lindas, sorte que você beija bem, né?

0: volante deverá ter retorno atrasado ao Grêmio por causa de novo amistoso do Paraguai.
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0: O Grêmio tem uma nova preocupação para enfrentar o Remo na retomada do Campeonato Brasileiro. O volante Bilaçante deverá ter o retorno atrasado ao tricolor após a seleção do Paraguai marcar um terceiro amistoso durante a data FIFA. A seleção paraguaia vai encarar o New York no dia 5 de outubro em Nova Jersey. Com esse novo amistoso, o tricolor já trabalha com uma logística que possa colocar Bilaçante em condições de estar à disposição de Renato Portaluppi contra os paraenses. O duelo está marcado para o dia 7 de outubro, 7:30 da noite, no Mangueirão.
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aí, pessoal? Que alegria ter vocês sintonizados aqui no Momento Pet. Eu sou o Lineu Silva e já chego com aquele abraço apertado para todo mundo que ama um bichinho. Na nossa primeira parte, a gente vai falar sobre coisas que fazem toda a diferença na vida dos nossos amigos de quatro patas. Primeiro, um carinho, gente, é tudo. Animais tratados com amor e atenção confiam mais na gente, sabia? Brincar, conversar, são gestos simples que fortalecem demais essa relação e faz um bem danado pros dois. É amor que cuida. E olha, você já parou pra pensar onde seu pet bebe água? Acredite, o lugar importa. Eles adoram um cantinho tranquilo e limpo pra se hidratar. E por fim, sempre que der, leve seu pet pra passear em parques, na natureza. Eles amam explorar, sentir novos cheiros e isso ajuda muito a aliviar o estresse do dia a dia. Fica a dica pra gente curtir ainda mais essa conexão.

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0: da Lima.
1: Toca aí, meu filho.
2: Muito bem. Então, no ar mais uma edição do nosso Na Fitalina desta quarta-feira, meiuca de semana, dia 30 de setembro, último dia do mês de setembro. Ó, bye bye setembro. Amanhã já é outubro. É, outubro tá chegando aí com força total, né? Que legal, maravilha. Muito bem, deixa eu ver quem tá aqui comigo. Boa tarde, quero aí participar do sorteio dos prêmios, né? Da Zap Guys e também quero participar do sorteio da janta, né? Lá dos petinhos do Léo. Tá bom, então, amiga Ciliane, lá do bairro Jaime Sente Fuji, também ouvindo a programação. É, boa tarde, Alex, quero concorrer aí ao gás, né? E todos os prêmios é Alzira do bairro Vida Nova. Tá bom, então abraço aí Alzira, pra você boa sorte, brigadão, tá? Pela audiência, pela companhia. Gente, a comida é a mesma, tá? Só vai mudar agora o tempero. Tá no ar aí mais uma edição do nosso Na Fitalina, pra você matar a saudade dos anos 70, dos anos 80, que o bebezinho nasceu, os anos 90 e comecinho de 2000. Vamos viajar juntinhos? A partir de agora, com o DJ Glaucio Viana, a seleção feita aí pra você. E essa aqui, hein? O que você andava fazendo quando tava tocando essa música? Me conta aí. Hã?

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1: Muito bem, meus amores e minhas amores, lembrando que sexta-feira tem sorteio pra você de uma recarga de gás, né? Da Zap Gás, o botijão que dura muito mais aqui na programação da Regional FM, a número 1 de Luca do Rio Verde. Boa tarde, quero participar do sorteio, né? Da Zap Gás, é a Franciele de Souza. Tá bom então, boa sorte. Boa tarde, aqui é o José do Vida Nova. Eu gostaria de participar do sorteio do gás, da Zap Gás, que dura muito mais. Já está participando, boa sorte. 4:26, boa tarde.

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0: Muito bem, meus amores.
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0: Ah, meus amores e minhas amores, vamos trocar aqui a trilha, porque agora tá chegando meu amigo Natan. Toca a trilha, isso.
2: Tá no Pascoal, é todo dia.
0: Rapaz, ele vem chegando aqui, ele vem derrubando tudo, rapaz. O homem de Milip, Natan. Boa tarde, meu querido. Fala comigo, bebê.
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0: 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Agora são 4:53. Bebezinho aqui, ó, vai virar o boné e vai dar no pé. Tchau, tchau, meus amores. Agora eu volto só mês que vem, tá? Tchau, tchau, meus amores do Rádio Coisinha Gostosinha do meu coração. E já sabe, na minha ausência aí, ó, comporte-se.

0: BR-163 ganha novas torres e terá 4G em todo o trecho entre Sinop e divisa com Mato Grosso do Sul.
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0: A rodovia federal BR-163 está recebendo a implantação de uma rede de conectividade que levará cobertura 4G a 100% da rodovia no trecho sob concessão de Sinop a Itiquira até o fim deste ano. Por meio da ampliação do sinal de telefonia móvel, os usuários das rodovias vão passar a contar com comunicação rápida com os serviços de emergência e informação em tempo real. Atualmente, segundo a concessionária, a cobertura já alcança cerca de 74% da BR-163, com novas estruturas entrando em operação gradativamente. Desde o início das obras, em julho do ano passado, foram implantadas 25 novas torres de telefonia. Serão 47 no total. Atualmente, a nova conexão já está disponível para clientes da Vivo. As demais operadoras poderão utilizar a mesma infraestrutura por meio de roaming, com ativação gradativa nos próximos meses. Para os motoristas que passam pela BR-163, a conectividade facilita o acesso a serviços de emergência fornecidos pela concessionária, aplicativos de navegação e informações sobre as condições de tráfego, além de auxiliar moradores e comerciantes no entorno da rodovia.
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7: Ô, maravilha, olha a hora certa, agora são 5:09, 5:09, alô você, aquele abraço, muito boa tarde para você, meu amigo, boa tarde para você, minha amiga, nós estamos começando mais uma edição do programa Top Sertanejo aqui na Regional FM, hoje é quarta-feira, né? 30 de setembro de 2026, último programa do mês, último dia do mês de setembro, em nome do Mercado Cardoso, Agroclean Aquários, Elicar, Multimarcas e Auto Center e Gramboliche Pizzaria Girassol. A partir de agora, você vai poder mandar o seu WhatsApp para mim aqui no 996071705 para concorrer dois ingressos para a festa do Palmitense, né? Pro evento aí, aniversário do Palmitense, tem dois ingressos para mim sortear no final do programa de hoje. Então mande o seu recado.

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0: Olha a hora certa, agora são 5:28, 5:28 aqui na Regional FM. Abraço aqui pro meu amigo goiano, manda uma pra nós aí, né? Do trio Parada Dura. Valeu, goiano. Grande abraço pra você, obrigado pela audiência. Boa tarde, me chamo Miriam, moro no bairro Jardim Amazonas e gostaria de estar participando do sorteio dos ingressos do aniversário aí da Palmitense. Claro, já tá concorrendo, valeu Miriam, forte abraço para você, muito obrigado pela sintonia aqui na programação do nosso Top Sertanejo.

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maravilha, né? A hora certa, agora são 5 horas 44 minutos, 5h44. Que beleza, né? Que bom saber que você tá aí. De rádio ligado comigo, ouvindo a programação da Regional FM. Você continua mandando para mim aqui o seu WhatsApp 996071705 para pedir a sua moda preferida e também para concorrer a dois ingressos, né? Dois ingressos para a festa da palmitense aqui no programa.

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1: E a bola vai rolar hoje à noite pela Copa FMF. O União de Rondonópolis recebe o Uirapuru no estádio Lutero Lopes em Rondonópolis. Em Chapada dos Guimarães tem Chapada e Santa Cruz de Barra do Bugres. E o Cuiabá, em casa na Arena Pantanal, recebe o Cacerense.
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legal, né? Agora são 6:03, 6:03. 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Vai mandando pra mim aqui 996071705 pra participar, né? Tá de rádio ligado comigo aqui, ó, boa tarde, como é que é? Do bairro Casonato. Quero participar da programação da rádio e também para concorrer aqui aos prêmios, né? A dona Creuza e o Antônio Boiaschi. Ah, que legal, aquele abraço para vocês aí no bairro Casonato, na sintonia do programa Top Sertanejo. Que beleza! A Jaine tá cantando agora no nosso programa, hein?

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4: Vamos nós, né? Conferindo a hora certa, agora são 6:28, 18:28. É, quarta-feira, 30 de setembro. Tá terminando o mês, né? Estamos vivendo a primavera brasileira. Que beleza, né? O mês das flores. Você pode mandar pra mim aqui 996071705 para pedir a sua moda preferida e também para participar do sorteio de 2 ingressos pro evento do aniversário da Choperia Palmitense, né? É, o evento acontece no dia 9 e no final do programa de hoje nós vamos sortear 2 ingressos aqui, né? Manda um abraço aqui pro meu amigo Paulo aí do bairro Bandeirantes, quero participar do sorteio, tô na audiência do programa, valeu Paulo. Abraço aqui também pro meu amigo José Andrade, popular Kiko, tá de rádio ligado, querendo participar do sorteio dos prêmios também, né? Valeu Kiko. O Capixaba tá na audiência do programa, ouvindo nós no programa Top Sertanejo, final de tarde, curtindo, encerrando o dia com a melhor Regional FM. Agora tem Alan e Aladim.

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2: 32 graus.
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Moraes, conferindo a hora certa aqui na programação da Regional FM, o nosso programa Top Sertanejo, né? Aí sim, você de rádio ligado comigo, ouvindo a programação da 103. Final de tarde, né? Encerrando o dia com a gente. Alô, meu amigo Sebastião do Centro, tá de rádio ligado comigo aqui também, querendo ganhar ingresso, né? É, a Salete Costureira do bairro Bandeirantes toca uma música bem bonita pra mim, que estou te ouvindo e quero concorrer o ingresso. Sou a Salete Costureira do Bandeirantes. Meu amigo William, tá de rádio ligado lá no Fuji, eu e a patroa, fazendo aquela, como é que é? Quirera, é? Ah, hoje, escutando a melhor, toca uma do Christian e Ralph, qualquer uma deles. Valeu, aquele abraço, meu amigo William. Quem mais tá de rádio ligado comigo aqui, ó, quero ganhar a cesta de doces do Mercado Cardoso, né? Tem isso também, né? Você vai mandando pra mim aqui, né? Pra concorrer a cesta de doces lá do Mercado Cardoso, sorteio pro Dia das Crianças, uma promoção do programa Top Sertanejo e do Mercado Cardoso. Pra isso é só mandar aqui, ó, 996-01-1705, dizendo que você quer ganhar a cesta de doces do Cardoso. Quem mandou pra mim aqui foi a Ana Maria Silva, tá na audiência do programa. Aquele abraço pra você, Ana, muito obrigado pela audiência.

16h54, olha, deixa eu dizer para você o seguinte aqui, ó. Vem aí o primeiro Festival de Cordeiro de Mato Grosso. Será na sexta-feira, dia 2 de outubro, viu? Sexta-feira, dia 2 de outubro, abre a venda do lote promocional, viu? Sexta-feira, agora dia 2, abre a venda do lote promocional. Esse grande evento terá parte da renda revertida para projetos sociais da Igreja Católica aqui de Lucas do Rio Verde. Participe conosco você também. O evento vai ser realizado no dia 22 de novembro, no pavilhão da Igreja Matriz. O primeiro Festival de Cordeiro de Mato Grosso vai oferecer 10 estações de carne, show nacional de Cleiton e Camargo e shows regionais. Teremos também expositores e o sorteio de uma moto zero quilômetro. A realização é da Frigovino, com produção do Show Raízes. Mais informações no Instagram do evento, @ Festival de Cordeiro, né? Que beleza! Dia 22, né? Presença do Cleiton e Camargo em Lucas do Rio Verde, dia 22 de novembro. Aliás, Cleiton e Camargo que vão cantar agora aqui na Regional FM. Eles vão estar em Lucas do Rio Verde, 22 de novembro. É, rapaz. Vamos lá, então, 6h54.

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1: 30 graus.
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0: maravilha, Chancelere Montenegro, aqui no programa Top Sertanejo desta quarta-feira, né? Vai mandando pra mim aqui 996071705 pra pedir a sua moda preferida e pra participar também aqui, ó. Deixa eu mandar um abraço aqui pro meu amigo Iris Mar Almeida, lá no Tessere Júnior, tá na audiência do programa Top Sertanejo, né?
1: Boa noite.
0: Boa noite. Boa noite.
1: Me chamo Iris Mar Almeida, em Tessere Júnior.
0: Valeu, grande abraço, obrigado pela audiência aqui na programação da Regional FM. Quem mais tá de rádio ligado comigo aqui? A Ana Cláudia do Bandeirantes também querendo concorrer ao ingresso. Meu amigo Mike Dalzotti tá na audiência do programa, manda uma moda aí pro pai e pra mãe, né? Seu Luiz e a dona Elisete na sintonia do programa Top Sertanejo. Agora são 7:22.

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1: 7:26.
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2: 7h35.
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3: Que beleza. 7h42, 19h42. Vamos. Divulgar aqui quem é que vai levar os ingressos hoje, né? Quem vai levar os ingressos hoje lá do Palmitense, né? A festa do Palmitense que acontece no próximo dia 9. E hoje, como a gente anunciou aqui no programa, 2 ingressos para sortear no programa Top Sertanejo de hoje. Quem tá levando aqui é a Marli de Oliveira, tá levando o ingresso, né? A Marli de Oliveira tá levando o ingresso. Tem que mandar a foto do RG aqui, né? No celular da Rádio Regional. 996071705, Marli de Oliveira. Portanto, manda para mim aqui o RG, bem correndo, né? E o Paulo do bairro Bandeirantes, né? O Paulo do bairro Bandeirantes tá levando outro ingresso também. Manda o RG para nós aqui, para passar lá pro pessoal do Palmitense, né? Grande abraço para todos vocês, obrigado pela audiência, obrigado pela companhia, tá chegando aí a Voz do Brasil. Eu volto amanhã, se Deus quiser, e eu tenho certeza que ele vai querer, com mais uma edição do programa Top Sertanejo. Bruno e Marrone, para começar a última sequência aqui, né? Até amanhã, boa noite.

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4: Está no ar a Voz do Brasil. As notícias do governo federal que movimentaram o país no dia de hoje.
5: Olá, boa noite.
6: Boa noite para você que nos acompanha em todo o país.
5: Quarta-feira, 30 de setembro de 2026.
6: Vamos aos destaques do dia.
5: Centro Nacional de Proteção à Criança e ao Adolescente vai centralizar notificações de crimes na internet.
6: Plataformas deverão comunicar situações de risco iminente ou em andamento em até 12 horas. Graziela Mendonça.
7: Portaria também autoriza a criação de uma força integrada para combater o crime organizado no ambiente cibernético.
5: Mudanças nas receitas médicas controladas.
6: Uma nova regra da Anvisa autoriza os médicos a emitirem as receitas de forma totalmente digital.
5: A partir de hoje, as vigilâncias sanitárias locais passam a usar um sistema único integrado em todo o Brasil. Cleide Lopes.
8: O novo sistema foi criado para centralizar a gestão na prescrição de medicamentos sujeito a controle especial.
6: Está chegando o Dia das Crianças.
5: E você já sabe o que vai dar de presente?
6: Na hora de escolher um brinquedo, fique de olho nas dicas do Inmetro para garantir diversão com segurança. Pablo Mundim.
9: Do Inmetro, orienta os pais a verificarem a presença do selo de identificação da conformidade antes da compra.
5: Hoje, na apresentação da Voz do Brasil, Luciano Seixas e Mariana Júnior.
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5: A Justiça Federal determinou medidas para a proteção de crianças e adolescentes na plataforma Discord.
6: O pedido foi feito em ação da Advocacia Geral da União, acatada pelo Judiciário.
5: A ferramenta de comunicação terá que adequar o monitoramento da plataforma, verificação de idade e de controle parental, entre outras medidas.
10: Na ação que foi acatada pela Justiça Federal, a Advocacia Geral da União sustenta que a plataforma Discord apresenta falhas nos mecanismos de verificação de idade e de proteção aos usuários contra riscos graves, como os que culminaram na morte de uma adolescente de 13 anos em julho deste ano. A ferramenta de mensagens instantâneas e comunicação deverá cumprir agora uma série de determinações judiciais, entre elas, adotar medidas para impedir a recriação de servidores, canais e comunidades removidos e o retorno de usuários banidos ou suspensos. O Procurador Nacional de Defesa e Democracia da Advocacia Geral da União, Rafael Ramos, ressaltou que as medidas estabelecidas pela Justiça estão previstas na legislação brasileira, com destaque para o Estatuto da Criança e do Adolescente Digital.
11: Então, esse quadro ele já vinha se agravando e o que acontece? O Brasil hoje ele tem uma legislação específica, né, para proteção de crianças e adolescentes no ambiente digital, chamado ECA Digital. Então nós, essa foi a grande base, digamos, da nossa ação, foi exigir que fossem cumpridas determinações que já constam em lei, mas que infelizmente não estavam sendo observadas especificamente nessa plataforma.
10: De acordo com a decisão judicial, as contas de crianças e adolescentes até 16 anos devem estar vinculadas às contas de seus responsáveis legais. A plataforma de Discord também deverá adotar medidas de proteção e ferramentas de supervisão parental, incluindo o controle das interações. A decisão ainda determina que o Discord crie protocolo para situações de extorsão sexual envolvendo crianças ou adolescentes. Rafael Ramos, da Advocacia Geral da União, explicou que essas plataformas já têm ferramentas para coibir esses tipos de crimes.
11: Há mecanismos nas formas de detecção, seja por vídeos, seja por ícones, seja por textos, seja por chamados metadados, né, correlações de comportamento de determinados usuários conversando com outros, os chamados sinais, né, esses marcadores, as empresas têm condição de fazer esse acompanhamento e é uma avaliação de risco, né?
10: O Discord também deve comprovar a capacidade de operar em língua portuguesa para segurança, moderação e recebimento de denúncias no Brasil. Caso não cumpra a determinação judicial, a plataforma ficará sujeita à multa diária de R$ 100 mil. Reportagem